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1: Boa noite. 21 horas.
2: E 7 minutos.
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4: Vamos lá.

0: 21 horas.
1: E 14 minutos.
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0: abraço pro DNA do Bar.
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0: Boa noite.
12: 21 horas e 42 minutos.
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1: Sucesso Tatigão.

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0: mano? Da onde você tirou esse papagaio aí, velho?
1: Pai, eu sei não, achei que ia ficar massa, mas ele acabou cagando em mim tudo.

0: Zero hora e dois minutos.
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2: Luan Santana e Léo Foguete. Luan City Festival São Paulo.

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1: Muito obrigado, São Paulo!
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3: Com vocês, Maria Cecília e Rodolfo!

0: 0 hora e 11 minutos.
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0: 0:35.
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0: Muito obrigado, Camboriú.
1: Sensacional.

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1: 0:42.
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1: Zero hora e 47 minutos.
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2: Zero hora e 53 minutos.
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4: Simone Mendes!

0: de Simone Mendes.
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0: Que coisa linda, hein?
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0: 1:22.
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0: 1:56.
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2: Toca Raul, vai.

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2: 2:40.
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0: 10:48.
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0: 10:11.
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0: dos Fluxos.
1: Na Superinha.
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2: E 37 minutos.
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0: 8:07.
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0: Alô, amigos, bom dia. Bom dia, gente. Bom dia, galera. Bom dia para todos. Estamos chegando com mais uma edição aqui do nosso Manhã de Sucessos para você aqui na 106.3 São Bento FM, a rádio que a cidade ouve, a rádio sucesso, a rádio do seu coração. São Bento FM e o programa Manhã de Sucesso para você até as 9h30, tá? Hoje a gente vai até as 9h30, tá bom? A gente sai mais cedo quando tem que resolver algum probleminha, né? Algum negócio aí. Aí a gente sai mais cedo, né? Porque é difícil a gente resolver as coisas mais tarde. Então, hoje até as 9h30 a gente fica juntinho com você, tocando o melhor da música do sucesso, do sertanejo, do Arrocha, né? Do Arrocha, e você curtindo aqui a programação na 106. O telefone está liberado para você, pode participar.
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0: Esse é o telefone do sucesso para você interagir com a gente, para você participar, pedir a música e a gente atender você. E a rádio para você ficar ligadinho com a gente, sem mudar de sintonia. Essa aqui, ó.
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0: Sucesso todo dia, toda hora. Qualquer momento que você liga seu rádio, você vai encontrar sucessos aqui na 106.3. WhatsApp do programa 987-89-6117, exclusivamente para o programa Manhã de Sucesso. 987-89-6117. Participe, mande mensagem que a gente atende você. A equipe do programa, eu mais eu comigo e eu também. Hoje, Simão Ribeiro com você, até as 9h30 da manhã.
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4: 15 minutos.

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6: 7 horas e 26 minutos.

0: Beleza, de volta aí com você com o nosso Manhã de Sucesso, né? Nossa programação de todas as manhãs para você aqui na 106.3. Já abraçar você que está ligado com a gente, você que está curtindo o programa. Bom dia aí em qualquer ponto da cidade, a nossa programação. Bom dia.
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0: Bom dia você que está ali no Supermercado Arão. Ligado com a Sobeta FM, curtindo a programação. Bom dia e os nossos agradecimentos pelo carinho, pela audiência, tá bom? Então continue com a gente, continue ligados na 106.3 São Bento FM.
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3: 7:49.
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5: São 8 horas e 2 minutos.

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3: Oito horas e 12 minutos.
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0: Beleza, né? Estamos aí de volta com você, com a nossa programação, o nosso Manhã de Sucessos, até as 9h30 da manhã. O melhor da música, você curte aqui com a gente. São Bento FM e a nossa programação de todos os dias para você, de todas as manhãs, aqui na 106.3, São Bento FM, a rádio que a cidade ouve.
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0: Olha os amigos ali no bairro, outra banda, a galera que tá curtindo a gente. Bom dia! Muito obrigado a todos do bairro, outra banda, né, gente? Estão ligados com a gente, estão curtindo a programação. A gente só agradece de coração pelo carinho, pela audiência, tá bom? Continue curtindo aí o melhor do sucesso aqui na 106.3.

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0: Olha, o churrasquinho do Joedi você não pode perder, é todas as noites, viu? É, é que ele não tá colocando esses dois dias, tá com probleminha. Não é com o Joedi, mas é a sogra do Joedi. É problema de saúde, viu? É, então ele tem que dar atenção lá na sogra dele, né? Tá certo. Então, Joedi, melhoras aí, tá bom? Pra tua sogra, tá bom?

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E vamos de sucesso, vamos de música, mais uma para você curtir.

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1: Aí, amanhã tem sucessos pra você hoje até as 9h30, né, gente? Hoje até as 9h30 da manhã, a programação Manhã de Sucessos, tá certo? E a gente fica com você tocando sucesso, a boa música. Hoje tá uma sequência diferente, né? Músicas mais calmas, mas amanhã é agitação nos festejos juninos, que tá se aproximando, né? Tá se aproximando aí os festejos juninos, né? Tá certo? E eu quero abraçar você ali no supermercado Arão, você que está ali no frigorífico atendendo a galera, ixi, quase não sai, né? Você que está atendendo a galera, bom dia a todos ali no frigorífico do supermercado Arão e todos em geral ali no supermercado, bom dia!

Você que está também no Três Irmãos de Zequinha, bom dia, obrigado pelo carinho. Você ali no bairro do Alegre, muito obrigado pelo carinho da audiência de todos. Continue com a gente, continue ligados na 106.3, a Baicota do Lênis usa. O Bijaco, o Raimundo Santos, o Passarinho, o grande Passarinho, tá ligado com a gente, bom dia, obrigado, tá? Obrigado mesmo pelo carinho, pela audiência. A gente vai para mais um apoio cultural e volta já já com você. 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
10: Oito horas e 42 minutos.
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2: 8 horas e 53 minutos.
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E a gente volta com você aqui no nosso Manhã de Sucessos, a programação do seu rádio de todas as manhãs, aqui na 106.3. E você que está curtindo a gente ali no Monte Sinai, bom dia. Você que curte a gente na feira, também ligado com a programação, bom dia e obrigado, tá bom? Continue com a gente. O Nonato do Lanche, o Santana da Lojinha, bom dia e obrigado pelo carinho, pela audiência, tá bom? Continue sempre sintonizado na frequência do sucesso.

0: Olha você ali no bairro do Mutirão, bom dia. Obrigado, o Vadinho, a dona Benedita e o Vicente do ar-condicionado, né? Essa galera sempre ligada com a gente, sempre curtindo aí a programação. Muito obrigado. Dona Francinete na Isaquilândia e o senhor Fernando também curtindo a programação. Bom dia. Nonato Curador, Dona Maria do Carmo, Joana de Zé Vaqueiro e Eliene no São Judas. Bom dia. Obrigado.
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0: Mais um sucesso, seguido aí dos apoios culturais.

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0: Pop Summit. A gente vai deixar só pra vocês, só pra vocês. Vai.
1: Aí a programação do seu rádio, a programação que você curte todos os dias. Manhã de sucessos. Eu quero abraçar os amigos aí da família Dias, também ligado com a gente. O nosso amigo Tony Ferreira, a dona Ruth, também ligada com a programação. Bom dia. Os amigos ali na Matriz. A galera sempre curtindo a programação. Bom dia. Você também no Porto Grande. Bom dia. Obrigado pelo carinho. Obrigado pela audiência. Continue com a gente. Continue sintonizados no melhor programa musical aqui para você. E a gente vai prosseguindo aqui com a nossa programação, trazendo mais os nossos colaboradores também, né? Os nossos colaboradores que sempre estão colaborando com a gente, né? A gente vai dar uma passadinha lá para ver, para sentir como é que está as coisas lá no, como é que funciona lá os nossos colaboradores.
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1: 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Agora a gente vai dar uma passadinha lá no Mix Ferreira.

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3: Nove horas e 12 minutos.
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3: 9:21.
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0: Chega pra cá, meu garoto.
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2: Beleza, gente, já estamos chegando ao final do programa de hoje, tá bom? E queremos agradecer a você que ficou com a gente até agora. Nosso muito obrigado, tá? Obrigado mesmo. Aí pelo carinho, pela audiência. Continue com a gente. Continue sintonizados na melhor frequência, na melhor sintonia. Aqui é a sua programação, o nosso Manhã de Sucessos, né? Que já está chegando ao final. E a gente agradece, tá bom? A gente agradece pelo carinho, pela audiência. Continue sintonizado, porque vem aí a programação que você está acostumada, né? É aí. Amanhã a gente está de volta com mais um Manhã de Sucesso. A todos um bom dia. Fiquem com Deus. Tchau, tchau. Até amanhã, se o Pai do Céu permitir, estaremos aqui novamente com mais um Manhã de Sucessos.

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1: 9:29.
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10: 9 horas e 43 minutos.

Essa é a voz marcante e inconfundível de Beto Boto. Agora são 9 horas e 47 minutos. Bom dia e bom dia maravilhosos. Você que está curtindo a 106,3, muito obrigado pelo carinho, muito obrigado pela sintonia. Muito obrigado por escolher a Rádio São Bento FM para estar com você em casa, no carro, no trabalho, onde quer que você esteja, dando carona pra gente e a gente te fazendo companhia, tá? Isso mesmo, 9h47 e você pode interagir, pode participar, pode pedir a tua música. Vou deixar o WhatsApp aqui da rádio já online pra você. Online pra você mandar a sua música. Pronto, nosso WhatsApp já está online, o WhatsApp da Rádio São Bento FM, tá gente? Não é o meu, o WhatsApp da Rádio São Bento FM já está online aqui pra você. Eu dou o meu quando o WhatsApp da rádio não está online, não está prestando, tá? Quando a gente está offline aqui no WhatsApp da rádio. Mas como está prestando, você pode mandar a sua mensagem pro WhatsApp da rádio, tá? Que vai ser um prazer ler a tua mensagem, vai ser um prazer atender o teu pedido musical, tá bom? Então é isso, 9 horas e 48 minutos, chegando Vanderlei Andrade. Gente do céu, eu tô um nojo com essa música agora, né? Vanderlei Andrade, Pipoqueiro, é pra deixar na boca da galera. É pra ficar na boca da galera, gente, pra vocês aprenderem, né? Já já tem alô pros melhores ouvintes da programação. E os melhores ouvintes, quem tem é o Alta Voltagem, com toda certeza. Eita, como ela é humilde. Sou sim, gente. Sou humilde. 9h49, depois de Beto Boto, vem embora Vanderlei Andrade, sucesso Pipoqueiro é novidade, é lançamento musical. E o que é novidade? O que é lançamento? Você confere aqui no Alta Voltagem. Volto já já.

0: Motoqueiro de Vanderlei Andrade. Ô, música top, menino. Topíssima. Chegando Blackout de Berg Rabelo. Agora são 9h53.
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0: 10 horas e 6 minutos.
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2: FM. Ah, eu também só escuto a Rádio São Bento FM. Já estamos de volta agora em São Bento. São 10 horas e 6 minutos. Olha, peça tua música, ofereça pra quem você quiser. Fique à vontade.
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2: Deixa eu dar uma espiadinha aqui no nosso... no nosso WhatsApp, deixa eu ver o que, é que esse povo estão falando por aqui. Eu sou Domingos, bom dia. Quero curtir a música com o Rei da Gaia, eu quero é viajar. E o senhor quer viajar, seu Domingos? Pronto, que o senhor quer ir, hein? Me conta aí. Eu prometo guardar segredo. O senhor quer viajar pra onde, seu Domingos? Seu Domingos está ouvindo a nossa programação ao lado do Clube Recreativo no bairro Outra Banda. Alô, John! Bom dia! Na oficina sempre ligado na 106.

0: tempo a música virou até o BG aqui do Alta. É pra vocês aprenderem, criança, pra vocês gostarem também e me pedir ela. Ai, vou estar muito feliz quando vocês... Flávia, quero ouvir Vanderlei Andrade Pipoqueiro. Aí eu vou dizer que eu grutei a música na mente de vocês. Aí quando vocês ouvirem ela, vocês vão lembrar de mim.
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0: 10 horas e 8 minutos, já vou atender o pedido musical. O seu Domingos, tá? Seu Domingos, Rei da Gaia, eu quero viajar. Pode deixar que eu vou tocar pro senhor. Mas antes, eu vou tocar sucesso de Bruno e Marrone. Não posso ter medo de amar. Volto já.

Eita, Bruno e Marrone danado! Menino, que música linda, viu? Muito bom. Chegando o Rei da Gaia, eu quero viajar. É, pra seu Domingos que quer viajar com o Rei da Gaia.

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6: 10 horas e 22 minutos.
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8: E como foi dada a largada para a festança junina, 10 e 22, simbora! Te amo sim, te amo sim. Daqui a pouquinho tem também Boi de Coco.

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10: São Bento FM. 10 horas e 42 minutos.

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1: De volta, agora são 10h42. Olha só, você ligado, você curtindo a nossa programação. É claro que a gente também não poderia deixar de trazer, né? Sucesso do nosso Boi Mimoso de São Bento. E eu vou trazer... Ai, gente, peraí que eu tô lendo aqui o nome da música, da toada. Tô lendo, aguardem, aguardem. Vou tocar pra vocês uma das minhas preferidas, né? Eu acho que deve ser de vocês também, né? E se não for, vocês vão ter que ouvir, né? Porque vocês não têm querer, que é o que manda em vocês. Estrela de Canutilho. Eu acho que vocês gostam de Estrela de Canutilho. Então, do Boi Mimoso é uma das minhas preferidas, prediletas, né? Então, vamos ouvir juntinhos. Estrela de Canutilho. Volto já. Obrigado.

0: 10.
1: Olha, deixa.
0: 49 minutos.
1: 10h49. Deixa eu abraçar minha querida Wanda lá na Isaquilândia. Rapaz, por onde Wanda anda que ela ainda não apareceu? Rapaz, eu não tô dizendo. Deixa eu dar uma espiadinha já já aqui no meu WhatsApp, rapidinho. Ah, bom dia. Ei, Wando, bom dia. Wando, quer ouvir Elaine Fernandes. Elaine Fernandes, vou atender o pedido de Wando. Ei, Wanda, bom dia. Wandoca curtindo a nossa programação. Lá na Isaquilândia também. Birelli, eu já sei que não está em São Bento, mas deixa eu abraçar a Wanda e o Wando curtindo a gente, viu? Mãe e filho, Eliane Fernandes, mas eu te amo.
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0: que lindo! A gente não merece, né? É como diz o início dessa canção, a gente fica meditando um pouquinho, pensando em tudo que já passou, né? E a gente às vezes não para agradecer a Deus na correria, né? E a gente não merece mais o carinho, o amor, a proteção de Deus com a gente, para com a gente, ela é imensa. E não muda nunca. Deus é ontem, hoje, amanhã e eternamente, né? Então que nós possamos ser gratos a Deus todos os dias da nossa vida, tá? Por todo o carinho, por todo o cuidado que Deus tem com a gente, mesmo sem a gente merecer, né? Nós somos falhos, somos pecadores, tá? Que isso entre na nossa cabecinha. Nós não somos melhores que ninguém, nós somos pecadores, tá? E é isso. É isso, pessoal. E eu tô deixando a minha última de hoje, de Júlio Iglesias, Fidele, a pedidos aí da minha querida Wanda lá na Isaquilândia. Vou deixar bem aqui no BG. O tal do Marcos Paulo ainda não deu as caras. 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
0: 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Ele chegou, gente, ele tá chegando agora só atrasado, ele, só atrasado. Então, como ele está chegando só atrasado, Tô deixando minha última de hoje. Fiquei agora com Marcos Paulo, o tal do Marcão Smith. Volto amanhã. E essa vai pra Wanda na Isaquilândia. Fidele, de Júlio Iglesias. 3, 2,

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1: 11 horas e 3 minutos.
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0: Alô, galera, alô, cidade, bom dia pra você que tá curtindo aqui a programação da nossa 106,3 São Bento FM. A partir de agora tem eu, Marcão Smith, comandando a nossa 106 até as 13 horas.
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0: Olha a hora.
2: 11 horas e 8 minutos
0: e nós vamos por aqui na nossa 106,3.

0: É isso aí, terça-feira hoje na nossa Terça Pop, aqui às 11 horas e 8 minutos, como eu já falei. E tem hoje, né, no caso a nossa Terça Pop, hoje dia 9 de junho de 2026.
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0: 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Bora começando o programa de hoje com Jota Quest cantando O Sol. Eu volto já, tá só começando. Vai ligando 988-52-8944, chamadas e WhatsApp. E também no zap aqui do Rotação, que é o 9141-2862. Aí você pode pedir a sua música, mandar o seu recado aqui através das ondas do rádio.
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0: Bora de música e eu volto já.

0: 11:15.
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0: É um Rotação 106 para você aqui na nossa 106,3 São Bento FM, 11 horas e 19 minutos.
1: 11 horas e 19 minutos.
0: 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Bora lá com o alô da galera, turma que fica ligadinha aqui na nossa 106,3, esperando esse alô de todos os dias. Conversando com a turma aí, o Kiko do Rádio Tchuco França, aí no centro da cidade, a turma da Casa da Farinha Amaral, também no centro da cidade tá lá a Fabiane, Miguel e Devinho, aí a Célia Josélia Arouxa também, a turma da Singular Crédito, Daniel, Tânia e Mariane, o amigo Johnny aí no Salão do Tameu, também os irmãos Ernildo, Liberato, Gugu, Zumbi e Nega, ainda Anderson e Ezequiel da Equatorial Maranhão, a turma do Açougue do Supermercado Arão, sempre ligadinho aqui na nossa 106,3, a família Costa, alô, dona Diquinha, mãezinha, filho, Léo, Gilvan, Nato, Anderson, toda a família Costa e a turma do Boi Tradição. Também abraçar também a dona Maria Helena, seu Felipe, aí o Enxuto, Rodson, Fulô, a turma também da Monte Crédito Soluções Financeiras, Neilson e Deise. Aqui no vizinho, bairro Tupi, tem o Garrido Despachante Família, tem o Everaldo no Lava Jato do Grau, tem a Claudete Manicure, minha manicure oficial, dona Maria Viana e família, a turma da Marilu Malharia e Comunicação Visual, Micael Silva, Micaela, Marilu, que é a Marilene, né? E também ele, o A-Design Adenilson. Lá na matriz tem a Dulcilene Farias, Nelson Farias, professor Miltinho, Ney Motorista, dona Ana, dona Trindade, tem a Catita na rua João Alves, dona Gilca, Gigi Guilherme, dona Lande, seu Pedro, Endrel, Léo Estilista e também a Jordana, turma da loja Bela Noiva. No Porto Grande tem o Matoso, Marcos Inholhô, tem o Boy, tem também aí o Ronildo do Comercial Victor e Vitória, a turma do Porto Grande. A Isaquilândia tem o Cacá Pinturas Automotivas, tem o Jocélia Santa no Comércio do Negão, no Mutirão tem a Nice Campos, Rodrigo Giliardi, Juazeiro, o JP do Piseiro, tem também o Fernandinho Abrão, José Joel e Dona Francisca, e ainda ele, Arnaldo Silva, e ela, Dona Ana. No São Cristóvão tem a galera da oficina e marcenaria do meu amigo Camaleão, tem o Alex, tem o Juneco, tem o Elton Barbie, o Bertoldo, Josinana, Heitor, Professor Baco, Claudinho no Comercial Nunes, a turma do restaurante Sabor Natural, Vanessa, Carlinhos e Marilene. Lá no São Judas tem o Hernanes, aí da água de coco, né, do Hernanes, aí na Felipe Conduru, em frente à casa do Charles Tatuador, aí pertinho da casa de Maria Vitória, cafeteira, essa turma aí, né, a turma da Felipe Conduru aí no São Judas. Tem também o Kelsinho Cross na Kevin Motos, peças de serviço, tem a turma do Bahia Espaço Relaxo, família Galvão, dona Lourdes, dona Gracinha, Concita, Luizinho, de Jesus e Jacirene. Meu amigo Donato, curador e família, professor Soeiro, Antenor Eletricista e família, Zogol, Joel Soares, neto, filho de Filomena, Geraldina e Marcel no bar da Geraldina, Dejânio aí, filho do saudoso Djalma Mil Petinho, tem também ele, John, mecânico de motos e sua filhota Cacau, a Kiki e a Kélcia também, Dulce e Kelé na Travessa da Boa Vontade no bar da Dulce, seu Vicente no comércio na Ponte do São Judas, a Lourdes na residência da família Farias e a turma da Farias Contabilidade. Seu Zé Marcos na rua 15 de novembro, também tem a Wanda Barros e família, alô Volúnia, Ilânia e também Matheus. No bairro Outra Banda tem Gerson Ney, taxista, tem Juan Wellenes e famílias, família, Jonas Carvalho, Lava Jato do Carioca, seu Antônio Capiroto aí na Orla, seu Dino, Pesquipague Bela Vista, Ronald Doidinho no Lava Jato Bacanga, meu amigo Beco Penha e também a dona Jaqueline. Lá no Alegre tem a turma da barbearia JV, João, Ronaldo, Alanzinho e Luan. Ainda Elite Películas, meu parceiro Albert. Autopinturas, Reforma São Bento, Alozuza. Restaurante Churrascaria do Chicão, seu Chico, aí em frente ao ginásio do Alegre. Valcar, Lanternagens, Pinturas e Funilaria dos Amigos Arlindo. Passarinho, Tonho, Francisco, Marquinhos, toda a turma aí na Valcar. Do São Benedito tem a dona Lúcia Maria, tem o João Lobato também, tem a dona Dulcineia, mãe da Desalha Denilson, a Ginuca no Clube Girassol, também o Paulo, Netinho, Lurdiane e Edilson da Banda Sonhos, Elite, meu Deus do céu, Eliette, Fernanda, Ana, Cacá e Isabela, aí no Quiola Costa, a turma também, aí dona Regina e dona Joana na Rua do Genipapeiro, dona Bárbara e seu Biné, pai dos meus amigos Sócrates, Carlão, Bibi, Décio, Dolores e Daisilene, São Luís, seu Antônio Brasil, Ró, aí ao lado da Praça de São Benedito, Heleno, Marinalva, Roque, Maria, Nezinho, Bola Mecânico de Motos, aí por trás do Quiola Costa, Márcio lá no Fomento e também a dona Janice lá no São Lourenço. Da MA014 Aeroporto, tem a turma do bairro, restaurante da Nício Point da Seresta, Neto Joe e o Rafael Pinturas na Joe Car, dona Tertuliana aí no aeroporto, Cristina, Tatá e Matias do bar do Tatá no aeroporto, Joel Knight Kingston aí na Toca da Naja. Em outros locais, cidades e estados, bora lá, Maxwell e Bora Sonic, na Cidade Alta, em Palmirândia, Gilson Martins, lá do Iguarapiranga, Popular Rodrigo, aí morador do Oiteiro dos Regis, Juju, em Santa Luzia do Paruá, Marinheiro, Fatoca, seu Pedro, Dona Domingas e Luiz Mário, lá em Ilha do Meio, Bacurituba, Dona Maria da Paz, o Cerejo, Bacurituba, Cabeça, em Belém do Pará, Kerson Luiz e Thaís, em Areia Branca, lá no meu Rio Grande do Norte, a família Luna, os Lunáticos. Lá no estado do Ceará tem a cidade de Iguatu, né? O Pedro Lima, o Pedrinho, da Panificadora Domingos. Também meu compadre Ivan Gibe, minha comadre Márcia, meu filho Richard Matheus e a minha nora, a Hanna, e ainda a dona Luzeni. Na cidade de Várzea Alegre, no Ceará, tem Tota Dias, o Sanfoneiro do Povão, Pelébico de Ouro, Dida e Dudinha Batera, ainda Erivan Caravelha, Paulo Gomes e Paulinho, meu jovem. E na cidade de Oroz, também no Ceará, tem o Pastor Luizinho e Chiquinho Sanfoneiro. Bora de música, bora com Copacabana Beat cantando Balança Brasil. Eu volto já já.
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0: 11:31.
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Estação 106 para você, 11 horas e 32 minutos. 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

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Bora curtir Paralama de Sucesso cantando Uma Brasileira com Djavan, né? Eles dois cantando juntinho, Herbert Viana e Djavan. E eu volto já.

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4: 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Não.

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10: 11 horas e 47 minutos.
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13: É o Rotação 106, bora curtir o Astronauta com Gabriel Pensador e a participação de Lulu Santos. Eu volto já já.

0: 11:53.
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2: É um Rotação 106 pra você, olha a hora!
0: 11:54.
2: De novo que o povo não ouviu.
0: 11:54.
2: 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Alô, Dona Lúcia, pode ligar agora que eu vou lhe atender, viu? Não atendi porque eu estava resolvendo outras coisas aqui, tá bom? Bora curtir agora Firmamento com a Cidade Negra e eu volto já já.

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13: É um Rotação 106 pra você. Bora de música, bora curtir Kid Abelha cantando na rua, na chuva, na fazenda. A música Casinha de Sapê com a participação de Lenine. Eu volto já já.
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Bora curtir Legião Urbana cantando a música Ainda é Cedo. Eu volto já.

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É um Rotação 106 pra você. Bora curtir Skank cantando a música do Gilberto Gil. Vamos fugir. Eu volto já já.

0: 12:29.
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10: Doze horas e 43 minutos.
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0: 12:50.
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3: É um Rotação 106 pra você aqui na nossa 106,3 São Bento FM.
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3: 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Bora curtir agora Lulu Santos cantando a música Quando um Certo Alguém. Eu volto já.

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É isso aí, gente, tô saindo fora, vem aí a próxima, vou deixando Marina Lima, né, cantando a música Fugaz pra fechar o Rotação 106 de hoje, e vem aí o Central de Notícias. Tchau, tchau, fiquem com Deus, depois vem ele, Robert Show, Homem das Pedras. Fui!

0: 13 horas e 3 minutos.
1: Olá, eu sou Tereza Cristina e você confere agora comigo alguns dos assuntos que vão ser destaques da edição do Jornal Central desta terça, 9 de junho. Manchas de sangue e tiros são encontrados em caso de empresário desaparecido em Imperatriz. Maranhão recebe mais de 20 viaturas e lança operação especial de combate à violência contra a mulher. Policial conduz jumento à delegacia após prisão de carroceiro em São Bento. Esses e outros assuntos em instantes aqui na sua emissora.
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1: DENIT emite alerta para interdição da ponte Estreito dos Mosquitos na BR-135 na entrada de São Luís até a próxima semana. Maranhão recebe mais de 20 viaturas e lança operação especial de combate à violência contra a mulher. Manchas de sangue e tiros são encontrados em caso de empresário desaparecido em Imperatriz. Policial conduz jumento à delegacia após prisão de carroceiro na cidade de São Bento. Dia dos Namorados deve movimentar mais de 110 milhões de reais em São Luís. E aposta do Maranhão fatura mais de 1 milhão na Loto Fácil. Está no ar a edição do Jornal Central desta terça, 9 de junho de 2026.
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1: O Maranhão segue nesta terça-feira sob o alerta amarelo de perigo potencial para chuvas intensas em 66 municípios. Segundo o Instituto Nacional de Meteorologia, estão sob o alerta cidades como São Luís, Barreirinhas, Pinheiro, Viana, São Bento, Cururupu, Turiaçu, Turilândia, Santa Helena, Zé Doca, Maracassumé, Governador Nunes Freire e Cândido Mendes. Na capital maranhense, a previsão é de sol com algumas nuvens, sem chuva e temperatura máxima de 32 graus. Em Imperatriz, o dia será de muitas nuvens, com aberturas de sol e temperatura máxima de 33 graus.
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1: Motoristas estão enfrentando muita lentidão na BR-135, o principal acesso terrestre a São Luís, após a interdição de uma das pontes do Estreito dos Mosquitos desde esta segunda-feira. O Departamento Nacional de Infraestrutura de Transportes, o DENIT, iniciou a interdição total ou parcial no trecho na altura do quilômetro 24 da BR e informou que os serviços seguem até o dia 15 de junho, próxima segunda-feira. Nesta quarta-feira, os trabalhos ainda serão intensificados com a operação de pare e siga, o que pode provocar novas retenções no trânsito. O Maranhão recebeu nesta segunda-feira mais de 20 viaturas e lançou uma operação especial de combate à violência contra a mulher. Quem acompanhou de perto essa entrega foi o repórter Jonas Mendes.
4: O Maranhão recebeu 22 novas viaturas destinadas ao fortalecimento da rede de proteção às mulheres nesta última segunda-feira, 8, aqui em São Luís. Durante a solenidade, também foi lançada a Operação Mulher Segura 2026,

0: casa da Mulher Maranhense. Nós tínhamos um, Imperatriz, hoje já temos 7 casas da Mulher Maranhense, vamos continuar ampliando. O nosso projeto é para ter uma casa da Mulher Maranhense, certo? Em todas as regionais, serão 18, certo? Não sei se consegue fazer até o final do governo, mas a gente vai fazer o que é possível. Na casa da Mulher Maranhense, nós temos a presença da Polícia Civil, certo? Uma delegada, nós temos o Ministério Público, o Judiciário, enfim, todos os elementos, certo? Necessário para, certo, a proteção da mulher.
1: A operação Mulher Segura será realizada entre junho e dezembro, com cumprimento de mandados, fiscalização de medidas protetivas, acompanhamento de vítimas e ações educativas e preventivas em todo o estado. Entre janeiro e maio de 2026, o Maranhão registrou 16 casos de feminicídio, contra 24 ocorrências no mesmo período de 2026, o que representa uma redução de 33,3% nos indicadores, Jonas Mendes, para a Central de Notícias Brasil.
2: Um carroceiro foi preso nessa segunda-feira no município de São Bento após descartar lixo em local proibido, ameaçar um morador e resistir à prisão. Segundo a Polícia Militar do Maranhão, o suspeito teria sacado uma faca durante a discussão e precisou ser contido pelos agentes. Após a detenção, um policial assumiu as rédeas da carroça e conduziu o jumento até a delegacia para evitar que o animal fosse abandonado na via pública. O carroceiro foi levado para a delegacia e deverá responder por crime ambiental, ameaça, resistência e desobediência. A seguir, manchas de sangue e tiros são encontrados em caso de empresário desaparecido em Imperatriz.
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4: 13 horas e 11 minutos.
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6: Polícia Civil encontrou manchas de sangue e marcas de disparos de arma de fogo em uma residência no bairro Parque Anhanguera, Imperatriz, durante as investigações sobre o desaparecimento do empresário Laércio Miller Rocha Ferreira. O empresário está desaparecido desde a madrugada da última sexta, dia 5, após participar de uma festa e seguir para o imóvel onde teria permanecido até o amanhecer. Imagens de câmeras de segurança mostram Laércio chegando ao local em um Fiat Strada de cor prata, que foi encontrada posteriormente no mesmo bairro. Duas mulheres que teriam sido vistas com o empresário antes do seu desaparecimento foram levadas à delegacia para prestar esclarecimentos e, após os depoimentos, foram liberadas. A Delegacia de Homicídios e de Proteção à Pessoa segue com as investigações para localizar o empresário e esclarecer o caso. Homem é morto a tiros em Turiaçu, discussão termina em agressão na cidade de Pinheiro e um caso de violência doméstica é registrado em Turilândia. Um resumo policial da Baixada Maranhense com o repórter Batista Peixoto.
7: Um homem identificado como Antônio Edson Brandão da Silva foi morto a tiros no povoado Nova Caxias, zona rural do município de Turiaçu. Segundo informações da Polícia Militar, a vítima estava em um bar quando um veículo se aproximou do local. Dois homens desceram do carro e efetuaram diversos disparos de arma de fogo. Antônio Edson foi atingido por pelo menos 7 tiros e morreu ainda no local. Testemunhas relataram que ficaram assustadas com a ação criminosa e não conseguiram identificar os suspeitos. O caso está sendo investigado pelas autoridades. Já nesta cidade de Pinheiro,

0: Uma discussão em um bar localizado no bairro Bom Viver terminou em agressão com arma branca na madrugada de ontem. De acordo com a Polícia Militar, a vítima, identificada como Arlindo Damasceno Galvão Neto, sofreu um ferimento na perna após uma briga com Claudemir dos Santos Araújo. O ferido foi encaminhado ao hospital, onde recebeu atendimento médico e precisou levar vários pontos. Após o atendimento, os envolvidos foram conduzidos à Delegacia de Polícia Civil para os procedimentos legais. Já em Turilândia, a Polícia Militar atendeu uma grave ocorrência de violência doméstica no povoado Lago do Mato. Segundo relatos da vítima, identificada como Jossi Maria Bastos Carneiro, ela teria passado toda a noite sendo agredida pelo companheiro na frente dos filhos. A mulher também denunciou episódios recorrentes de violência física, psicológica e controle por parte do acusado. Ainda conforme o boletim policial, o suspeito teria colocado a esposa e as crianças dentro de um veículo e tentado deixar o local. A vítima conseguiu sair do carro junto com os filhos e buscar ajuda. A mulher apresentava lesões visíveis no rosto, braço e coxa. O acusado foi preso, encaminhado para a Delegacia Regional de Pinheiro, onde está à disposição da Justiça. De Pinheiro, na Baixada Maranhense, Batista Peixoto.
1: Forças de segurança apreendem carga de R$2 milhões em Caxias. Jauber Pereira.
2: Uma operação das Forças de Segurança Pública do Maranhão apreendeu nessa segunda-feira uma carga de cigarros contrabandeados na BR-316, nas proximidades do Parque Industrial em Caxias. A ocorrência teve início após informações repassadas ao Centro de Operações Policiais sobre um caminhão Mercedes-Benz 1620 de cor branca que estaria transportando mercadorias de origem regular. Com base da denúncia, equipes policiais iniciaram o acompanhamento tático e conseguiram abordar o veículo nas proximidades do parque. Durante a fiscalização, os policiais identificaram dois ocupantes e constataram que eles não apresentaram documentação que comprovassem a origem da carga. No compartimento do caminhão, foram encontrados 663 caixas de cigarros de origem paraguaia, contendo 500 carteiras cada, totalizando 331.500 maços. Além da carga, foram apreendidos ainda o veículo, dois celulares iPhone, R$119 em dinheiro vivo e 5 cartões de crédito. Os ocupantes do veículo, identificados como Levi Alves da Silva e João Neto Barbosa da Silva, foram presos e encaminhados à Delegacia da Polícia Federal, responsável pelos procedimentos legais e pela investigação. Central de Notícias Brasil, Jauber Pereira.
1: No próximo bloco, acusada de envenenar família com ovos de Páscoa vai a júri popular.
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6: 13 horas e 25 minutos.
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9: Acusada de envenenar família com ovos de Páscoa vai a júri popular. Repórter Roberto Ramos.
10: Esteticista acusada de envenenar crianças vai a júri popular em Imperatriz. Um dos casos criminais de maior repercussão no Maranhão nos últimos anos terá um novo capítulo ainda neste mês. A mulher acusada de ter colocado veneno conhecido por chumbinho em um ovo de Páscoa que provocou a morte de duas crianças em Imperatriz será submetida a júri popular no próximo dia 22 de junho. Segundo o Ministério Público do Maranhão, Jordélia Pereira Barbosa responderá por duplo homicídio qualificado consumado e tentativa de homicídio contra Miriam Lira, mãe das vítimas. A acusação será conduzida pelo promotor de justiça Tiago Quintanilha, titulada 8ª Promotoria de Justiça Criminal de Imperatriz. O crime ocorreu em abril de 2025 e chocou o país pela forma como foi executado. De acordo com as investigações, um ovo de Páscoa foi enviado à residência da família acompanhado de uma mensagem de caráter afetivo, levando as vítimas a consumirem o chocolate sem suspeitar de qualquer adulteração. Após ingerirem o alimento, Miriam Líria e os filhos Luiz Fernando Rocha Silva, de 7 anos, e Evelyn Fernanda Rocha, de 13 anos, passaram mal e foram levados às pressas para o hospital. O menino morreu poucas horas depois da internação. Já a adolescente permaneceu internada por 5 dias, mas não resistiu às complicações causadas pela intoxicação e veio a óbito. Miriam também apresentou um quadro grave, chegou a ser entubada e permaneceu vários dias hospitalizada, conseguindo sobreviver após o tratamento intensivo. Segundo a investigação da Polícia Civil, o crime teria sido motivado por ciúmes e desejo de vingança. A acusada, que morava em Santa Inês e atuava na área de estética, suspeitava do relacionamento entre Miriam e seu ex-companheiro. Em depoimento, a acusada admitiu ter comprado e enviado ovo de Páscoa, mas negou ter colocado qualquer substância tóxica no produto. Apesar da negativa, laudos periciais identificaram a presença do veneno no chocolate consumido pelas vítimas. A prisão de Jordélia ocorreu em 17 de abril de 2025, poucos dias após o crime, e desde então ela permanece presa em um presídio feminino em São Luís, e um dia antes do julgamento será trazida para Imperatriz, comarca da culpa. Agora, mais de um ano após a tragédia que chocou Imperatriz e comoveu o país, caberá ao Conselho de Sentença decidir o futuro da acusada no julgamento, marcado para o próximo dia 22. Central de Notícias Brasil, Roberto Ramos.
9: O Ministério da Saúde suspendeu a vacinação contra a dengue apenas com imunizante do Butantan voltado a agentes de saúde. Repórter Pedro Lacerda explica melhor.
11: O ministro da Saúde, Alexandre Padilha, explicou o motivo da suspensão.
12: Na área da saúde, a precaução é a melhor medida no sentido de você reforçar as suas ações de proteção. Em função disso, nós estamos tomando uma decisão hoje de descontinuar a atual estratégia de uso da vacina do Butantan, que nesse momento está distribuída para vacinar os profissionais da atenção primária em saúde de todo o país.
11: Dentre os 42 casos de reações severas registradas pelo sistema de vigilância pós-vacinação, 3 foram considerados graves, 2 deles evoluíram para óbito. As vítimas são uma mulher de 48 anos e um homem de 58 anos. Alexandre Padilha reforçou que, até o momento, não há dados suficientes para comprovar a relação direta entre a vacina e as mortes.
12: Não existe dados suficientes para estabelecer uma causalidade da vacina com a ocorrência desses 3 casos graves. Por mais que seja, para muitas pessoas, um número pequeno, é um sinal de alerta. E a gente reforça para as pessoas que tomaram a vacina de que elas estão protegidas. Os dados de eficácia mostram que protege contra os 4 tipos de dengue.
11: Apesar da baixa incidência, com 8 casos graves a cada 100 mil doses, o Ministério optou por uma ação de precaução. A recomendação foi aprovada por consenso pelo Comitê Nacional de Farmacovigilância. Os imunizantes já distribuídos não serão descartados. Eles vão permanecer armazenados nas câmaras frias dos estados e municípios. Quem foi imunizado nos últimos 21 dias deve ficar atento a sintomas como febre, dor abdominal, vômitos persistentes e sangramentos. Vale lembrar que a suspensão não afeta a outra vacina contra a doença oferecida pelo SUS para crianças e adolescentes de 10 a 14 anos. Da Rádio Nacional em Brasília, Pedro Lacerda. Política.
9: O Tribunal de Justiça do Maranhão define nesta terça a lista tríplice para o preenchimento da vaga de desembargador destinada à classe da advocacia. A escolha ocorre após decisão do ministro do Supremo Tribunal Federal, André Mendonça, que determinou a retomada imediata do processo de seleção. Os desembargadores vão escolher 3 nomes da lista sextupla encaminhada pela OAB para compor a lista. Após a votação, os nomes serão encaminhados ao governador do Maranhão, responsável pela escolha e nomeação do novo desembargador ou da nova desembargadora do tribunal. A seguir, Dia dos Namorados deve movimentar 118 milhões de reais em São Luís.
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4: 13 horas e 32 minutos.
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6: Uma aposta registrada na cidade de Imperatriz acertou as 15 dezenas do concurso da Loto Fácil sorteado nesta segunda-feira e garantiu o prêmio de R$1.178.158. O jogo vencedor foi feito na Loteria Cidade e dividiu o prêmio principal com outros 3 apostadores do país. O resultado reforça aí uma maré de sorte dos maranhenses. Na última sexta, um bolão feito em São Luís também acertou as 15 dezenas da Loto Fácil e faturou mais de R$1.700.000. O próximo sorteio da Loto Fácil acontece nesta terça e tem prêmio estimado em R$2 milhões.
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6: Empresa alerta para ligação provisória nas festas juninas do Maranhão. Repórter Thaís Brozaca.
7: Com o aumento da montagem de arraiais, barracas e estruturas temporárias durante o período junino, a Equatorial Maranhão lançou orientações aos organizadores de eventos sobre solicitações da ligação provisória de energia elétrica para garantir mais segurança e regularidade no fornecimento de energia. O serviço é indicado para eventos que utilizam iluminação, caixas de som, painéis de LED, refrigeradores e outros equipamentos elétricos, evitando riscos de sobrecargas, curtos-circuitos, choques e acidentes. O gerente de relacionamento com o cliente da Equatorial Maranhão, Rainilton Andrade, explica como funciona o processo de cadastro e solicitação da ligação provisória.
8: É importante ter em mãos RG, CPF, autorização da prefeitura ou de um órgão responsável pelo evento e a relação dos equipamentos e suas respectivas cargas. Esses cuidados evitam que aconteçam sobrecargas, curtos-circuitos e até mesmo incêndios. Jamais faça ligação clandestina. Além de colocar em risco as pessoas, é crime previsto no Código Penal Brasileiro. Procure utilizar produtos de procedência e que atendam aos requisitos das normas técnicas brasileiras. Evite utilizar o Benjamin ou Duplo T. Contrate um profissional habilitado e capacitado para fazer as suas instalações elétricas.
7: Central de Notícias Brasil, Thaís Brusaca.
6: O Dia dos Namorados deve movimentar cerca de R$118 milhões na economia de São Luís, segundo um levantamento da Fecomércio Maranhão. A pesquisa aponta que 71% dos consumidores pretendem comprar presentes, o que representa aproximadamente 564 mil pessoas e um acréscimo de 14% nas vendas em relação ao ano passado. Chocolates, calçados, perfumes e cestas de café da manhã estão entre os presentes mais procurados pelos consumidores. O levantamento também mostra que mais de 60% dos casais pretendem comemorar a data, beneficiando setores como restaurantes, hotéis, lazer e turismo.
5: Esporte.
6: Sampaio Basquete conhece o próximo adversário da Liga Brasileira. Repórter Jalber Pereira.
9: O Maringá será o adversário do Sampaio Basquete das quartas de final da Liga de Basquete Feminino. A equipe tricolor garantiu o primeiro lugar na classificação geral após derrotar o SESI Araraquara na rodada anterior em São Luís. Com o resultado, o Sampaio chegou a 33 pontos conquistados em uma campanha de 16 vitórias e apenas uma derrota, chegando ao aproveitamento de 94,1%. Já o Maringá terminou a primeira fase na oitava colocação, com 21 pontos, mas não pode ser mais ultrapassado por Sport e Salvador. A equipe paranaense venceu 3 jogos e perdeu 15, com aproveitamento de apenas 16,7%. As quartas de final da LBF serão disputadas em melhor de 3 jogos. A primeira partida será no Paraná, enquanto o segundo confronto acontece em São Luís. E se for necessário, o terceiro jogo também será realizado na capital maranhense, devido à melhor campanha do time boliviano. A LBF aguarda o término da última última rodada da fase classificatória, marcada para os próximos dia 10 e 11, para definir os demais confrontos. Em seguida, será divulgado também a tabela detalhada e o chaveamento até a decisão. Antes disso, o Sampaio Basquete ainda faz o seu último jogo da primeira fase, contra o São José. A partida vai acontecer na próxima quinta-feira, às 19h30, no ginásio Costa Rodrigues, em São Luís. Central de Notícias Brasil. Com informações do esporte, Jauber Pereira.
6: Jornal Central é uma produção do Departamento de Jornalismo da Central de Notícias Brasil. A técnica é de James Chaves e a apresentação foi de Tereza Cristina. Estarei de volta amanhã, neste mesmo horário, aqui na sua emissora. Obrigada a todos pela companhia e até amanhã.
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3: 13:44.
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Fala moçada, muito boa tarde. Já estamos na área com o Robert Show, 13 horas 45 minutinhos. A partir de agora está no ar para você curtir o que é de melhor do som jamaicano. Do reggae aqui no Robert Show. Você vai entrando em contato comigo pelo WhatsApp 988528944. É o canal para você pedir a sua pedra. Legal você ligadinho com a gente no centro da cidade de São Bento, nos bairros, nas cidades vizinhas, você pelo aplicativo acompanhando a gente em qualquer ponto do Maranhão, do Brasil. Muito obrigado. Até as 15 horas, rolando o Melhor das Pedras. Abraço, um toque especial para você que tá ligadinho com a gente. Vem para você participar, galera, não pode perder. Né? O tradicional festejo de Santo Antônio tá chegando a hora. E a galera não pode ficar de fora neste final de semana. O tradicional festejo de Santo Antônio acontece lá no povoado Beiradão, Oiteiro de Maria Justina. Rodando sexta e sábado. Esta sexta e sábado, dia 12 e 13. Com a animação total aí do Paredão Freedom. No dia 12, Paredão Freedom, Poletinho Donalso, DJ Evandro Miguel. Ajudando a rapaziada neste sexta-feira, dia 12. Tá bom? E você, claro, é nosso convidado especial. Já no dia 13, continua com o Paredão Freedom. E haverá almoço pra toda a galera. A partir das 13 horas, das 14 horas, churrasco liberado. Olá, após a Radiola Freedom Musical. Com o Marola e toda a companhia, toda a equipe da Freedom. Olha, galera, não pode perder no povoado Beiradão, Oiteiro de Maria Justina. Passei show demais, a organização roxa Douglas Blau de Manaus. Apoio Israel Construção, Bado Calixto e Guta Delivery. Só ligadinho, curtindo a programação, curtindo as pedras de qualidade, ouvindo o Robert Show até as 15 horas. 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Daqui a turma vem dia 12 e 13, nesta sexta e sábado, Festa dos Namorados, olha mesmo no Bar do Coroa, Bar do Grajaú, com o Pacheco da Rocha. Ó, dia 13, melhor do Reg Rus pra moçada, tá bom? Melhor do Reg Rus, dia 13, dia 12, que é sexta-feira. E dia 13, em Celeste, com o Pacheco da Rocha, a Jola Estrela Jamaica, Diego, Celso Pedro, Day Rus, Lude Black. E claro, você não pode perder a organização aí do Bar do Coroa também, Diego Veranoso, portanto, é dia 12 e 13 de junho. Vem meu tradicional Bumba Reggae 2026, 27 anos de tradição, os 13 e 14 de junho, Cruzeiro Palmeirândia. Dia 12 tem a Noite do Divino, dia 13 pela manhã, tambor de crioula, né, durante o dia tambor de crioula. Poder de futebol de 5, premiação para os 3 primeiros colocados. E à noite tem a Celeste ao vivo para mostrar a escolha da garota Bumba Reggae, Celeste com Carlos Diniz e banda, o DJ Wilson. Agora, dia 14, a partir das 2, temos aí Celeste ao vivo, música ao vivo pra moçada. E logo após tem a Mega Itamaraty, organização Roseno, lá no espaço do Buma, em Cruzeiro, Palmeirândia. Olá, começando o Robert Show pra você, sucesso ao BDFM.

0: 13:53.
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0: Também tem o som de George Deca, The Pusha Man. Eu do Pijama Verde chamo pra você. Agora você mandou um especial, meu amigo aí, o grande Reinaldo Pedra, Caedinha Gol Pedra, tá ligado com a gente, na borracha aí do Reinaldo, em frente ao posto. Ao lado do posto, aleluia, tá ligadinho, curtindo o programa, valeu pelo carinho da audiência. Olha, pessoal, tá chegando pra você o aniversário do DJ Ney Roots, né, dia 28. A turma não pode perder a aniversário do DJ Ney Roots no Clubão Cidade. Lá tem um agente especial da Rádio All Star Pson News. Tem mais aí a Rádio All Star, a Estrela Jamaica, mais All Star Pson News. Temos aí a participação de vários DJs. Isso é churrasco liberado. Você é nosso convidado especial dia 28 de junho. Clubão Cidade, organização Ney Roots, Pedrinho Teixeira, aniversário do Ney Roots, vem Pedrinho Teixeira. É dia 27 de junho, aniversário de Antônio, 50 anos, nosso amigo Antônio, Ovário Conceição, São Bento, dia 27 de junho. Onde dia Tomás Pedra, de Albino Russo, comandando aí a Radiola JD Lion, a partir das 20, melhor das 20, das 10 da manhã. E ainda teremos almoço ao meio-dia, à tarde, churrasco pra galera. E às 22 horas, em apresentação do Boa Meu Boi. Depois seleção Cajapió. Organização Antônio e Família. Próximo ao campo de futebol do Povoado Conceição, dia 27 de junho. Aniversário de 50 anos. Passando bem o aniversário do VIP Bar. Aniversário de 12 anos do VIP Bar. Ali no Povoado Centrinho, São Bento. Aniversário do saudoso Faustino. Lá tem o agente especial da Radiola. Aí, FM VIP Lion, Ourobio. Aí, FM VIP Lion, Ourobio, arrebentando pra galera. Bom, você não pode perder, dia 20 de junho. O Vale Cedrinho São Bento, durante o dia, destaque som. Sonde de futebol, churrasco pra galera. E à noite, aí, FM VIP Lion. Apresentando de várias caravanas, organização Zé Maria, Lucivaldo, Luzinei e Luziel. Santa Fe Internacional Fechei de Santo Antônio, dia 4 de julho. 4 de julho! A partir das 9 da manhã, torneio de futebol. Radiola Destaque Som. Logo após haverá churrasco liberado e a Super Mega Itamaraty. Apresentando de várias caravanas, organização Zé Antônio e família. Bora, redesse o saudoso Laureano, povoado Centrinho, São Bento. 4 de julho! Legal, vem aniversário aqui de 13 anos da Nova Mix Lion, dia 13, meu, dia 11 de julho, aniversário de 13 anos da Nova Mix Lion, 11 de julho, você não pode perder com a Vera Pix, 10 Pix, 100 reais, contei de vários brindes no decorrer da festa, a Dela Mix Lion, a Cleison Pedra, DJ Robin das Pratas, mais aí a Adolfston Black, o Paulinho Jones, Ando Marley, Robert Pedra, Fábio Rodrigues e Banda Eros, churrasco liberado e a presença de várias caravanas. Seu ponto de você, o Clube Esquina Mix, Ovário Conceição, São Bento, organização Ivaldo Câmara e família. Para mostrar como você participar de uma grandiosa boiada, você não pode perder uma grandiosa boiada, convidando toda a galera para participar. Grandiosa boiada no dia 24 de junho, né, ali no Povoado Grajaú, anuncio de nosso amigo Luizinho da Marmoreia, São Luís, tá bom? Na Estrada Velha, após o campo de futebol, por lá você vai curtir música ao vivo, música som mecânico durante o dia e à noite, uma grandeza boiada pra galera. Churrasco aí, tem um boi de 200 quilos pra moçada. A São Rosa, a esposa Luizinho da Marmoreia, São Luís. Família, você não pode perder, 24 de junho. Olha, vem 19 de julho, inauguração da Choperia São Pedro em São Bento. A MA014 ao lado da oficina de guida. Celeste ao vivo a partir das 4 da tarde. O churrascão de um boi. Esse é o segundo aqui pra galera. E ainda você vai concorrerá na Copa do Ingresso ao sorteio de uma geladeira Zerinho. Organização Pelado e Jandilson, apoio e depósito de vida São Pedro. 19 de julho. 14 e 5, vamos lá, sucesso pra galera, sobre a FM, até as 15.
1: 14 horas e 5 minutos. 14 horas e 5 minutos.
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também tem o som de Dobby Brown aqui no Robert Show, 14h15, 14h15. Você curtindo a programação, muito obrigado aí pelo carinho da sua audiência. 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Vamos lá para o apoio cultural, daqui a pouquinho estamos de volta com mais

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Musical do Léo Garra, né? Pra você curtir. Alô do Pitu, aqui no Robert Show. Deixa eu mandar um alô especial, meu parceiro, grande Arielson. Arielson tá no Rio de Janeiro, curtindo aí pelo aplicativo. Aquele abraço, meu amigo, seu Ari. Tá bom? Grande pretinho também, a galera aí da ProGFix, sempre ligado com a gente. Muito obrigado pelo carinho da audiência, curtindo sempre aqui a Samba EDFM. Meu amigo, parceiro Arielson, lá no Rio de Janeiro. Valeu, um abraço pelo carinho da audiência. Tá conectado!

0: Olha como o Samba chega no Festeio de Santo Antônio neste final de semana. Contando, você não pode perder o Festeio de Santo Antônio, dia 12 e 13. Aí a galera tá convidada, especial, marcar presença ali mesmo, povoado Beiradão, Oiteiro de Maria Justina. Por lá tem um agente especial da Radiola, Paredon Freedom, com o DJ Pretinho Donaldson. Aí Betânia, Evandro Miguel, claro, você não pode perder. Portanto, aí neste sexta-feira, dia 12, haverá almoço também pra galera, tem churrasco à tarde e à noite, a festa com a rocha com o Paredon Freedom, com o DJ Pretinho Donaldson, fazendo a festa pra toda a galera, tá bom? Lembrando também que no sábado, dia 13, a festa continua aí com a Radiola Paredon Freedom, almoço ao meio-dia, a partir das 14 horas, churrasco liberado, e a Radiola Freedom Musical, a nova Freedom Musical, a mais comissária da cidade, com o DJ Marola, toda a rapaziada Freedom Musical, tá bom? O Valdo Beiradão, Oiteiro de Maria Justina, organização roxa Douglas Blau de Manaus, e apoio de Israel Construção, Bado Calisto, e mais aí de Guta Delivery. Vai ser show demais neste final de semana, galera.
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0: Olha, galera, toma gostando da programação, gostando das pedras. Vem aniversário do nosso amigo Godá, né? Você não pode perder, dia 14 de junho, domingo. Aniversário do nosso amigo Godá. Ali no povoado do projeto, Cazulo e Guarapiranga. Lá tem um agente especial da Radiola Destaque Som. O DJ Diego, Luz Destaque. E ainda a Radiola Sucesso Musical com o DJ Jailson Pedra. De Haroldo Woods, tá bom? Haverá almoço para todos presentes no projeto Cazulo, residência de Godá. Organização Godá e Família, dia 14 de junho, neste domingo.
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0: Passado nesta sexta e sábado, tem festa aí dos namorados, o bairro do Grajaú, dia 12 e 13. O Pacheco da Rocha, dia 12, tem Roots Reggae pra galera, melhor do Reggae Roots, com a Estrela Jamaica. E ainda, dia 13, tem aí a Mega Estrela Jamaica, com o Dê Diego, o Celso Pedro, Dê Roots, Rude Black. Pacheco da Rocha, fazendo o melhor da Celeste ao vivo. Tá bom, churrasco pra toda a galera, no Bar do Coroa, domingo. Neste sábado, sexta e sábado, no Bar do Coroa, lá no bairro do Grajaú. Fazemos também do Bumba Reggae 2026, são 27 anos de tradição, o espaço do Bumba em Cruzeiro, Palmeirândia, 12, 13 e 14 de junho, dia 12, a noite do Divino Espírito Santo, dia 13, durante o dia Tambor de Crioula, torneio de futebol de 5, premiações para os primeiros. Três colocados, né? E ainda temos aí a escolha da garota Bumba Reggae à noite, Celeste com Carlos Diniz e banda Mar DJ Wilson. Dia 14 continua a partir das 14 horas, música ao vivo. E logo após, a partir das 4 da tarde, a Mega Itabaraty. Tá bom? Organização Roseno no espaço do Bumba em Cruzeiro, Palmeirândia. Até final de semana, tradicional Bumba Reggae. 13 horas, 14 horas, 31 minutinhos, vem aí o 12º aniversário do VIP Balo, galera de São Bento, você toda baixada, ali no povoado de Centrinho, São Bento, residência do saudoso Faustino, dia 20 de junho, vai ser um showmaço pra galera durante o dia de extração, temos aí esse churrasco pra galera, torneio de futebol, tá bom? E ainda a organização nosso amigo Zé Maria, Lucivaldo e Luzinei e Luziel, da nova Aire FM VIP Lion, Ouro Mil. É dia do saudoso Faustino, dia 20 de junho, 11º aniversário aí do VIP Bar. 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Celeste, a partir das 4 da tarde, com churrasco de um bolo de 150 quilos pra galera. 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Voltando, a galera já tá intimado, viu? 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Tá ligadinho com a gente, tá curtindo o programa? 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Tô com uma prega especial, meu amigo Arielson, tá no Rio de Janeiro, curtindo o programa, trazendo a música de Tuts e The Maytons, hoje Marinzi.

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12: 14:42.
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0: Chega, toma de volta, 14h46, vou do choque, pra você curtir uma vez, chama.
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0: Senão, sobre a FM, galera, curtindo a programação, valeu pelo carinho da sua audiência, até às 15 horas, rolando só pé de qualidade aqui no Robert Show. Legal, você não curtindo a programação, ouvindo a São Bento FM, vem aí dia 14, alô você de São Bento, você de toda a região, você não pode perder dia 14 neste domingo, a festa rola pra você aí na, no Poção Bar, alô você de São Bento, você de toda a região, você de Bacuritu, você de Fé, né, a galera também de Palmeirânia, você de Bequimão, toda a região tá convidada especial pra cá, presença no 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Neste domingo, a segunda porta d'água, todo mundo convidado especial. Rádio Estão Black, mais Fábio Rodrigues e Banda Eros. Festival da Tilápia. Esse show demais, todo mundo convidado. Passando vem dia 27, aniversário do nosso amigo Antônio, aniversário de 50 anos. Meu amigo Antônio, dia 27 de junho, povoado Conceição São Bento. Por lá tem uma ajuda especial da Radiola JD Lion, com o DJ Tomás Pérez, DJ Albino Russo, direto de São Luís. Né? E ainda a Radiola JD Lion tem churrasco e almoço para toda a galera, totalmente liberado. A partir das 22 horas, na Demuma Boi de Posto de Seleção Cajapió. Portanto, você é nosso convidado todo especial, tá bom? Dia 27 de junho. Dia 28 de junho, aniversário do DJ Ney Roots. Também Pedrinho Teixeira, lá no Clubão Cidade. Por lá tem a Rádio Alistapson News. Bom arrebentando a rapaziada com Robert Pedra, DJ Iba Jamaica, Carlos Pacheco. Mas a Mega Estrela Jamaica, DJ Ney Roots, Celso Pedro, Elode Black, Diego. E ainda a participação de vários de magnatas tocando a sequência pra galera, tá bom? Ele disse convidados especiais aí, DJ Listadino, Júnior Black Sister e Robin Roots, Netinho Jamaica, Riba Pedra, The Lion, Haroldo Roots, Nilson Rasta, Nath Kingston, Silas Brown, Wilson DJ, tá bom? Churrasco pra toda a galera, organização Ney Roots e Pedrinho Teixeira. Clubão Cidade, dia 28 de junho. 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

Olha, gato aí, o sucesso, viu, do Chorão, Dubby Brown, Miriam Black, Rony Green, cantando o terceto, lindo demais essa pedra, galera, finalzinho de programa, agradecendo a você pela sua audiência, voltamos amanhã a partir das 13 horas com o Robert Show, aqui pela sua rádio 106 São Pedro FM, tá bom? Forte abraço, uma ótima tarde a todos, fiquem com Deus, vem aí os apoio cultural, logo após tem um bagaceira com a Dana Hickman pra agitar sua tarde. Forte abraço, valeu, galera,

0: 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Idealizado e organizado pela Academia São Bentuense de Artes e Letras, que será realizado nos dias 11 e 12 de junho, na Casa de Cultura, a partir das 9 horas da manhã. Teremos palestras, oficinas, rodas de conversas, recital, apresentação teatral e muita interação. 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

pela assessoria, pela Associação Brasileira de Autores Roteiristas nas redes sociais. Em nota, galera, a entidade destacou a importância, galera, de René para o audiovisual brasileiro e relembrou sua atuação, galera, na defesa e valorização da categoria dos roteiristas. Com uma trajetória marcada por trabalhos no cinema, na televisão e no teatro, René, gente, assinou roteiro de produções de acesso como Se Eu Fosse Você, Assalto ao Banco Central, Sexo, Amor e Traição, Entre Lençóis, De Pernas Pro Ar 3. Na TV, participou da adaptação brasileira de Rebelde, exibida pela Record em 2011. Além das séries Sob Nova Direção e Guerra. E Guerra e Paz. Nos últimos anos, também vinha se destacando e em projetos teatrais. Pois é, galera, o roteirista René Belmonte, ele que morreu hoje. Até o momento, galera, ainda não foram divulgados a causa da morte dele.

0: Vamos falar aqui da última fofoca, a última. Novo casamento do ex de Marina Barbosa causa polêmicas e críticas.
1: Os amigos
0: a polêmica envolvendo o casamento do ex-marido de Marina Rui Barbosa, o empresário, galera, e piloto Alexandre Negrão.
1: Entre
0: ele se casou com a influenciadora Elisa Zanzur. Após oficializarem a união no civil no mês de maio, os dois realizaram uma cerimônia religiosa em Paris. Na tradicional igreja de La Madeleine.
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0: No dia 7 de junho. As críticas surgiram justamente por esse motivo. Alexandre, galera, já havia se casado na igreja com a atriz Marina Rui Barbosa, quando seu relacionamento, né, quando seu relacionamento com Marina Rui Barbosa foi celebrado no religioso no mesmo lugar. Uma brasileira, né, que disse morar em Paris, relatou nas redes sociais que procurou pessoalmente o local onde aconteceu a nova cerimônia. Segundo ela, galera, um sacerdote francês explicou que a celebração foi uma benção religiosa e não um casamento. Inclusive, galera, essa informação contava no convite de Alexandre e Elisa. É, gente, no mesmo lugar que ele casou com a Marina Rui Barbosa.
1: 15h13,
0: boa tarde pra você de rádio ligado. Uma das mais pedidas, uma das mais tocadas. Amor dos Outros, Henrique Juliano.

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0: 15:29, boa tarde, 988-528944. Uma boa tarde pra você de rádio ligado. Boa tarde, Veveco, Lava Jato do Grau.

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E neste final de semana, nós temos Seresta ao vivo. Porta liberado, piscina liberado, adoro. É ali no Quintal da Concita, viu, gente? No Quintal da Concita, é a tardezinha do Quintal da Concita. Tardezinha na Concita. Banda Alto Astral, nosso amigo Bira, viu, gente? Nossa amiga Renata de Cássia fazendo o melhor do ao vivo pra você, ó. Seresta, Rocha.

Agora manda aqui um alô, uma boa tarde pra você que tá de rádio ligado. Eu sou Domingos. Manda um alô pra mim. Moro aqui no centro. Oi, Domingos, um cheiro pra você, gato. Ai, gente. Ai, seu Domingos, na verdade. Olha aí, o Domingos. Que intimidade é essa, locutora? É seu Domingos. Oi, seu Domingos, uma boa tarde pra você, meu querido. Obrigado pela audiência. Seu Domingos mora no centro. Bora mais uma mensagem. Boa tarde, Nana. Manda um alô pra galera da Serraria do Camaleão. Estão sempre de rádio ligado. Claro, Amarrado, Honderson e Alex. Adoro. Boa tarde, Amarrados, Honderson, Alex. Boa tarde pra vocês, viu, rapazes? Estamos ligados no seu programa, bebê. Manda forrozinho das antigas. Amarrado gosta muito. Eu também gosto demais, viu, Alex? Gosto demais das antigas. Das antigas, pra mim, né? Tem que ser assim, ó. Tá aí, ó, pra vocês.

muitos ouvintes pedem música do Cavaleiro do Forró, né, gente? Uma nostalgia, galera, e tristeza ao mesmo tempo ouvindo essa música, galera, né? Gente, é uma música nostálgica e tristeza ouvindo essa música, sabendo que ela não está mais entre nós, né, galera? Essa Elisa Clísia.

Eu recebi uma mensagem aqui, né? Oi, Nana, boa tarde. Manda um alô para o Santa na oficina. Só que não entendi direito, viu, John? Alô, John, meu amigo John. Boa tarde, amigão. John falou aqui, ó, manda um alô para o Santa na oficina. Só que ele não falou qual bairro, não falou qual é a oficina.

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Vamos dar um giro no mundo louco das celebridades. Ai, gente, tá ligadinho, né? Eu sei que você gosta da fofoca, porque eu adoro, sou Nana Hickman, locutora, apresentadora e fofoqueira. Olha, eu vou falar dessa música aí, ó.

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1: É a nossa, Pedro Álvares Cabral mesmo, gente. Anitta se tornou a primeira artista brasileira na história a bater 1 bilhão de streams, galera, em uma música no Spotify. A cantora conseguiu o feito, gente, nesta última terça-feira, hoje, com a música Doldo, parceria com o rap Jabba Vibe, lançado em 2017. Agora a Anitta se junta aos prestigiados Billions Club. A plataforma digital, ela não cansa, né, gente? Ela não cansa de fazer.

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que essa voz é da cantora Sandra Porto. Essa música, ela foi trilha sonora da novela Canavial de Paixão.

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0: Uma boa tarde, meu amigo Vando Arouxa. Tá em casa, curtindo, curtindo a tarde. Curtindo a tarde maravilhosa. Curtindo essa terça-feira. Alô, Vando Arouxa. É ali, gente, ó, na Isaquilândia, Vila Nova, Isaquilândia. Alô, Vando, boa tarde pra você, meu amigo.

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WEG tá chegando, começa nessa sexta, nossa, que nome, Halo, meu Deus do céu, sexta, não sei de onde eu tirei esse nome sexta, mas é sexta, sexta-feira começa aí o Bumba Reggae, viu, gente, vai ser uma loucura, uma explosão de WEG, com a Mega Itamaraty, uma explosão de muita

0: 16h31. Boa tarde, para você que tá aí, ó, do outro lado do rádio, ligadinho com a gente. Luiz, boa tarde para você, viu, meu querido? Cheiro.
1: Aê! Mandado mesmo.

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Psicológico, essa música é top, né, gente? César Minotti e Fabiano, com ela, nossa querida Mari, Mari Fernandes. Um ótimo final de tarde pra todos, um bom começo de noite. Até amanhã.

0: Obrigado, gente!
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6: 17 horas e 4 minutos.
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3: 17 horas e 7 minutos. 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

0: Alô, amigos, boa tarde, gente, boa tarde, galera, boa tarde a todos. Estamos chegando com mais uma edição aqui do nosso Feedback, o nosso programa de todas as tardes para você. A partir de agora, até as 10 para as 7 da noite, com muita música, muito sucesso, muita coisa boa, você vai ficar curtindo aqui com a gente, dentro do nosso programa Feedback, o nosso programa de todas as tardes aqui para você, tá bom? É só você ficar ligadinho com a gente e você ficar sintonizados na melhor frequência do sucesso. O telefone está liberado para você. Você pode participar. Pode ligar. O telefone é esse aqui para você participar do nosso programa. Esse telefone aqui, ó.
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0: Esse é o telefone do sucesso, o telefone que você participa do programa todos os dias, tá bom? É só participar, é só pedir a música que a gente atende você, tá bom? A rádio que você vai ficar sintonizado, ligadinho com a gente, tá aqui, ó.
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6: 17 horas e 23 minutos.

Essa é pra você matar a saudade, né? O feedback hoje vai matar a saudade com você aqui na nossa programação. Aqui o feedback mata, né? É, matando a saudade com essa linda música, né? Lindo sucesso aí do do Carlos André, né? A Guaranha da Saudade. É isso aí. Vamos curtir? Guaranha da Saudade. Você matando a saudade aqui na nossa programação, é? É isso aí. Então vamos curtir. Vamos curtir aí Guaranha da Saudade. Linda música. Hoje é assim. A saudade rola aqui dentro do nosso programa.

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3: 17 horas e 32 minutos.

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10: 17 horas e 44 minutos.

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1: Beleza. Hoje a gente volta com você com a nossa programação, o nosso programa Feedback. É o nosso programa de todas as tardes para você aqui na 106.3 São Bento FM, a rádio que a cidade ouve, é a rádio sucesso, é a rádio do seu coração. Então, daqui a pouquinho nós temos aí a oração das seis, tá? Daqui a pouquinho temos aí a oração das seis e você não pode perder, você não pode ficar de fora. Então participe da oração das seis, tá bom? Às 18 horas. Aqui na São Bento FM. E a gente vai prosseguindo com a nossa programação, prosseguindo com o nosso programa, trazendo música pra você, trazendo sucesso, e você ligadinho com a gente, curtindo só as boas. Você que tá ligado comigo, boa tarde. Você que tá em qualquer ponto da cidade, boa tarde. E obrigado pelo carinho da audiência.

Aí você curtiu um lindo sucesso na voz do Rei Roberto, né? Um grande sucesso. Você curtiu aí na voz dele, o Rei Roberto Carlos. E essa linda canção, Como Vai Você, bonita, né? Bonita, e você recordou aqui com a gente, Você Matou a Saudade.

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E já que estamos na Cristóvão Martins, a gente abraça aí os amigos da Cristóvão Martins, o Natinho, o Joedi, a Dona Marinilde, o Ribinha, o Domingos, o Pedro e Tereza, Júlio Black, Kécia e Flávio Carão. Essa galera ligadinha com a gente, curtindo aí a nossa programação. Boa tarde e muito obrigado

Quem tá ligado comigo também é ele, o Johnny Cabeleireiro, rapaz, o Johnny. Tá ligado, tá curtindo a programação. Boa tarde, Johnny, boa tarde. Também o Júnior do Shoptime tá ligado com a gente aqui no centro da cidade, na rua Newton Belo. Boa tarde, Júnior. O Veveco do Lava Jato do Grau também tá curtindo a programação. Boa tarde, Veco. Bom trabalho pra você. O Garrido Despachante também tá ligado com a gente. Só de boa curtindo aí a nossa programação. Boa tarde, Garrido. E obrigado pelo carinho, pela audiência, tá bom? E continue com a gente. Continue ligados na 106.3 São Bento FM, a rádio que a cidade ouve, a rádio sucesso. Olha, daqui a pouquinho tem a oração das seis para você, tá bom? Não perca. E quem tá ligado comigo ali no São Benedito é a Dona Joana, a Regina, o seu André, Dona Tibúcia no Beco do Cajueiro, tá ligado com a gente, Lúcia Maria, Felinho dos Fogões e Hortência, todos ligados com a nossa programação, curtindo só as boas. 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Boa tarde, Felinho. Boa tarde, Hortência. Obrigado pelo carinho da audiência. É, até rimou agora, né? Tá certo. Hortência com audiência, tá certo. Deu certo, né? E a gente vai prosseguindo. A gente vai prosseguindo com a programação. Abraçando você ali no aeroporto, a dona Célia e a dona Tertuliana, o seu Gilmar também tá ligado com a gente, curtindo o programa. Boa tarde. A dona Janice do São Lourenço. Dona Janice tá só de boa curtindo a programação, né? Boa tarde, obrigado, dona Janice. Continue com a gente. Continue ligados na 106.3 São Bento FM. A rádio sucesso. A rádio que é a cidade ouve, né? São Bento FM. Quem curte a gente também lá no Alegre, a Baicota, do Lênio, Zuza, o Bijaco, o Raimundo Santos, o Passarinho, Elias, o Iaco. É, certo, boa tarde. Obrigado pelo carinho. O Hermógenes, o Garijó, o cara é perigoso, viu? É perigoso, o Garijó é perigoso. Boa tarde, obrigado pelo carinho. A gente vai já trazer a música pra você, né? Vamos já trazer a música e seguido aí vem a oração das seis para você, seguido aí dos apoios culturais. Na sequência, depois da oração das seis, vem os apoios culturais e a gente volta a seguir, tá, com o nosso programa, o nosso feedback, a programação de todas as tardes para você aqui na 106.3. música chegando para você agora aqui na nossa programação. A gente volta já já com você, tá bom?

0: 18 horas em ponto.
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0: Boa tarde, queridos filhos e filhas. Que a paz do Senhor esteja com você. Cura, Senhor, onde dói. Cura, Senhor, bem aqui. Tem algo que você quer pedir, Senhor, cura? Ou tem alguém que de modo particular você quer colocar em oração? Faça-o agora e rezemos. Em nome do Pai, do Filho e do Espírito Santo. Amém. Amado Jesus, no seu coração sagrado, eu confio minhas intenções nesta tarde. Sagrado coração de Jesus, fonte de todas as graças e merecimentos, onde procurarei, a não ser no tesouro que contém todas as riquezas de vossa clemência e bondade? Onde baterei a não ser a porta do vosso coração, pelo qual o próprio Pai vem a nós e nós vamos a Ele? A vós, pois, Sagrado Coração de Jesus, recorremos e apresentamos a nossa prece.
1: A saúde.
0: O entardecer deste dia. Coloque a sua intenção, seu pedido, seu clamor. Seja na vida afetiva, emocional. Em vós, Sagrado Coração de Jesus, encontro consolação quando aflito, proteção quando perseguido, força quando oprimido de tristeza. No teu coração, Jesus, encontro luz quando envolto nas trevas da dúvida. Sagrado Coração de Jesus, que no meu coração os sentimentos sejam iguais aos teus. Docilidade, ternura, amor, misericórdia. Doce Coração de Maria, sede a minha salvação. Doce Coração de Jesus, sede o meu amor. Como fruto desta Ave Maria, peça, Jesus, tirai do meu coração todos os sentimentos ruins que não convêm a um discípulo teu. Ave Maria, cheia de graça, o Senhor é convosco. Bendita sois vós entre as mulheres, e bendito é o fruto do vosso ventre, Jesus. Santa Maria, Mãe de Deus, rogai por nós, pecadores, agora e na hora de nossa morte. Amém. O Senhor esteja convosco. Ele está no meio de nós. Ó Deus, por intercessão de Santo Antônio, pedimos a restauração da vida emocional, afetiva. Pedimos, Senhor, a restauração do amor. Que a bênção de Deus recaia sobre a família, sobre as fotos, os objetos e a água. Em nome do Pai, do Filho e do Espírito Santo. Amém. Sagrado Coração de Jesus, eu tenho confiança em vós. Doce Coração de Maria, intercedei junto a Jesus por nós. Amém.

Oração de agradecimento a Jesus das Santas Chagas, neste final do dia. Jesus das Santas Chagas, ao terminar este dia, eu me coloco diante de tua presença amorosa. Tu sabes o que vivi, o que senti, o que deu certo e aquilo que foi difícil. Faça uma reflexão. Pense agora no seu dia, no melhor momento, no pior momento. Continuemos a rezar. Por tudo, Senhor, eu te agradeço. Não apenas pelo que foi bom, mas também pelo que me desafiou. Obrigado pelos gestos de carinho, pelas pequenas vitórias. E obrigado também pelos momentos de cansaço, de dúvida ou de dor. Porque principalmente neles, tu me sustentaste, ainda que eu não percebesse claramente. Jesus, pelas tuas santas chagas, rendo graças pela tua fidelidade que não falha. Se hoje me faltou ânimo, serenidade ou paciência, acolhe meu pedido de perdão. Se hoje tive medos ou tropeços, cobre-me com as tuas santas chagas. Tudo o que vivi, as alegrias e as cruzes, as palavras ditas e silenciadas, eu coloco em tuas chagas benditas e te agradeço, especialmente por esta intenção que agora apresento. Coloque aqui o seu agradecimento. Senhor, entrego-te meu descanso. Dá-me uma noite de paz. Renova minhas forças e prepara meu coração para recomeçar amanhã confiando no teu amor. Jesus das Santas Chagas, eu confio em vós. Amém. 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

0: 18 horas e 15 minutos.
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1: Beleza, e a gente volta depois aí da oração das seis e dos apoios culturais. A gente volta com você na nossa programação, no nosso Feedback, que fica com você até as 10 para as 7 da noite. A gente fica tocando a boa música, o sucesso, e você curtindo aí só de boa a melhor música, o melhor do sucesso aqui com a gente, São Bento FM, e o nosso Feedback. Olha, a gente abraça você ali no bairro Outra Banda, você que tá ligado com a gente, boa noite. Nossos amigos do bairro Outra Banda é o Carlos Alberto, o Grande Cazumba, tá ligado com a gente, o Zé Piloto, o Ivaldo, meu amigo, meu irmão Ivaldo, tá ligado com a gente, curtindo a programação. Boa noite e obrigado, tá? Obrigado pelo carinho da audiência. Continue com a gente, continue ligados na 106.3.

Beleza, a gente continua no bairro Outra Banda com a galera que tá curtindo a gente. A gente falou, foi até um do Ivaldo, né? O Ivaldo tá ligado com a gente, curtindo o programa. Boa noite, Ivaldo. Boa noite, meu amigo, meu irmão. O Zé Domingos, o Pedro Coruja. Pedro Coruja tá só de boa, só na espia pro caminho. Aí, Pedro Coruja, boa noite. Luizinho, boa noite. Obrigado pelo carinho da audiência. A dona Jacineiva, dona Fátima, dona Vera, dona Maria José e dona Branca, boa noite para vocês. Denise, Sueli, a sereia, né? Sereia do bairro aí, a Sueli. Boa noite, obrigado pelo carinho. Vamos de música? Sucesso para vocês.

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2: Dezoito horas e 34 minutos.
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Aí é o feedback, né? O feedback pra você. Até daqui a pouquinho, às 10 para as 7, tá bom? Até às 10 para as 7, a gente fica tocando a música para você. O sucesso que você curte, a melhor música, é aqui com a gente, São Bento FM. A gente abraça você ali no São Roque, né? A galera do São Roque tá ligado com a gente. Boa noite, muito obrigado. Os amigos também ali da Cidade Alta, também estão curtindo a gente. Boa noite. Vocês ali no Cruzeiro, Mutirão, Cruzeiro. Boa noite, muito obrigado, tá bom? Obrigado pelo carinho da audiência. Aqui em São Bento também temos os nossos amigos que estão ligados com a gente. O Tony Ferreira e a Dona Ruth. É, o Tony Ferreira e a Dona Ruth ligada com a gente, ligada no programa Feedback. Também, quem curte a gente ainda aqui dentro na nossa cidade de São Bento, Jubileu e o Cachorrão no Porto Grande, boa noite. Guiomar, Raquel, Rosalino e Baixinho de Viegas lá na Matriz, Mundiquinho também tá ligado com a gente, boa noite. Cláudio Onô, o amigo, rapaz, o amigo aí, tá ligado com a gente aí na rua José Araújo, centro da cidade, boa noite Cláudio Onô, boa noite Loura, obrigado aí pelo carinho, obrigado pela audiência, continue sempre sintonizado. Na melhor frequência do sucesso.

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1: Beleza, né? E o nosso programa já está chegando ao final, a nossa programação já está chegando ao final aqui, o nosso feedback a todos, o nosso muito obrigado, tá bom? E o convite para voltar a sintonizar amanhã, às 5 da tarde, mais uma edição aqui do Feedback. A todos uma boa noite, vem aí a Voz do Brasil, para você ficar bem informado com as notícias do Brasil e do mundo, tá bom? Boa noite a todos, fiquem todos com Deus, a gente volta amanhã, se Deus quiser. Tchau, tchau!

0: horas e 52 minutos.
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0: 18:53.
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0: 18:57.
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18:59. 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

0: Brasília, 19 horas. Está no ar a Voz do Brasil. As notícias do governo federal que movimentaram o país no dia de hoje.
1: Olá, boa noite.
0: Boa noite para você que nos acompanha em todo o país.
1: Terça-feira, 9 de junho de 2026.
0: Vamos ao destaque do dia, Estatuto da Segurança Privada.
1: Presidente Lula regulamenta a lei que traz mais controle das autoridades sobre esse tipo de serviço.
0: Segurança jurídica também deve estimular a abertura de mais empresas no setor.
1: O presidente também destacou a legitimidade para trabalhadores que fazem serviços de vigília e segurança.
2: A cidadania para vocês, né? Vocês andarem de cabeça erguida, não sendo tratado como clandestino e não recebendo calote.
0: E ainda, Conselho de Política Energética vai avaliar aumento da mistura de etanol na gasolina.
1: Proposta do governo e de empresários é que composição passe a ter 32% de álcool combustível. Márcia Fernandes.
3: Se a medida for acatada, 450 milhões de litros de gasolina deixarão de ser importados.
0: E a gente vai falar também da prevenção aos incêndios florestais esse ano.
1: Com a possibilidade de termos El Niño no segundo semestre, o governo do Brasil já vem se preparando com contratação de profissionais e equipamentos.
0: A gente conversa sobre isso em entrevista ao vivo com o ministro do Meio Ambiente e Mudança do Clima, João Paulo Capobianco.
1: Hoje, na apresentação da Voz do Brasil, Mariana Jungmann e Luciano Seixas.
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1: O governo pretende aumentar novamente o percentual de etanol presente na gasolina, agora para 32%.
0: A proposta, que é defendida também por empresários do setor, será avaliada nas próximas semanas pelo Conselho Nacional de Política Energética.
1: E se aprovada, deve contribuir para aumentar a autonomia do país no setor de combustíveis e diminuir os preços para o consumidor.
3: Empresários e representantes do setor de etanol levaram ao governo federal a proposta de um aumento no percentual de etanol na gasolina para 32%. Hoje, esse percentual é de 30%. De acordo com o ministro de Minas e Energia, Alexandre Silveira, a medida pode ajudar a reduzir o preço do combustível e acelerar o processo de descarbonização.
4: Um tema fundamental para a segurança energética, para aumentar ainda mais a mistura do etanol anidro na gasolina, deixando de ser necessária a importação de gasolina e, com isso, minimizar os impactos também da guerra, como temos conseguido, tanto com as subvenções quanto com as desonerações, a gente possa chegar na bomba com o menor preço de combustível no Brasil.
3: Se a medida for acatada, de acordo com o ministro, 450 milhões de litros de gasolina deixarão de ser importados. O anúncio foi feito nesta terça-feira, após uma reunião entre representantes do setor, ministros e o presidente Lula. Um dos participantes, Evandro Gussi, presidente da União da Indústria de Cana-de-Açúcar e Bioenergia, destacou a viabilidade desse aumento do percentual do etanol.
5: A mistura de 32% ela já foi testada com sucesso quando a mistura foi elevada para 30%. Então nós estamos aqui muito animados. Para se ter uma ideia, desde que a guerra começou, essa diferença de preço entre etanol e gasolina já fez com que o consumidor brasileiro economizasse cerca de 2 bilhões de reais.
3: O aumento no percentual de etanol na gasolina deve ser avaliado pelo Conselho Nacional de Política Energética em até 15 dias. Reportagem Márcia Fernandes.
0: Mais legitimidade para os profissionais e empresas do setor de segurança privada.
1: O presidente Lula regulamentou hoje, por meio de decreto, o Estatuto da Segurança Privada.
0: O documento traz regras e obrigações para o funcionamento das empresas, facilitando a fiscalização e o combate a serviços clandestinos.
6: Maior controle das autoridades e mais segurança para os profissionais. Ganhou agora regulamentação. O decreto, assinado pelo presidente Lula, define, por exemplo, o número mínimo de vigilantes por atividade e a quantidade mínima de veículos, além de trazer regras sobre a circulação de carros fortes, a obrigação de comunicar crimes em prazo definido e quais disciplinas devem constar nos cursos de formação. O presidente Lula destacou que a medida traz dignidade aos profissionais da segurança privada.
2: dar cidadania para vocês, é vocês andarem de cabeça erguida, não sendo tratado como clandestino e não recebendo calote. É reconhecimento de que vocês não são um estorvo na segurança pública. Vocês fazem um processo de complementariedade à questão da segurança pública nesse país.
6: Com as novas regras, a expectativa é que o controle da Polícia Federal sobre o setor seja mais efetivo, impedindo o funcionamento de grupos clandestinos. A ideia é evitar que empresas que operam na informalidade continuem sendo um risco à população, principalmente quando há uso de armas de fogo e outros equipamentos de uso controlado ou restrito. De acordo com o diretor-geral da Polícia Federal, Andrei Rodrigues, há no país 7 mil empresas de segurança privada. Com a regulamentação, a expectativa é que o número de empresas aumente.
7: Serão mais de 17 mil empresas no setor, que empregarão cerca de 1 milhão de pessoas. Mais do que ampliar o escopo, o normativo organiza o setor, confere previsibilidade, reduz litígios e cria um ambiente mais seguro para as empresas, trabalhadores e, sobretudo, para a sociedade brasileira.
6: Entre as inovações da lei está a ampliação dos serviços compreendidos como de segurança privada, incluindo nesse entendimento o serviço de segurança pessoal e o monitoramento de sistemas eletrônicos de segurança. As empresas têm até o segundo semestre de 2027 para se adaptarem às novas regras. Reportagem Luana Karen.
1: Desde o início desse ano, o governo do Brasil vem fazendo ações preparatórias para um fenômeno climático que deve ocorrer no segundo semestre, o El Niño.
8: A previsão é que ele torne a estação seca mais severa, o que pode ocasionar mais incêndios florestais.
1: A prevenção e redução dos danos causados pelo El Niño é um dos temas que estão sendo apresentados esta semana em Brasília, durante a Semana do Meio Ambiente.
8: E hoje nós temos aqui no estúdio o ministro do Meio Ambiente e Mudança do Clima, João Paulo Capobianco, que vai nos falar mais sobre a contratação de brigadistas, a compra de equipamentos e outras ações já efetivadas. Boa noite, ministro.
9: Boa noite, é um prazer estar com vocês e falando para todo o Brasil.
8: Ministro, o Dia do Meio Ambiente foi comemorado agora há pouco, no dia 5, ontem foi Dia dos Oceanos. O Ministério do Meio Ambiente está fazendo uma série de eventos ao longo dessa semana, né? O que, que são esses eventos? Quais as ações que o senhor destacaria nessas datas?
9: Bom, primeiro, uma exposição inédita, aberta a todo o público, toda a sociedade, mostrando não apenas a riqueza do meio ambiente brasileiro, com exposições fotográficas, a exposição Afluentes, que nós temos junto com o BNDES e o Fundo Amazônia, que mostra todos os investimentos do Brasil na promoção do desenvolvimento sustentável da Amazônia, dos demais biomas, mas também algo muito bacana, que é apresentar à sociedade os equipamentos que hoje o governo federal dispõe para fazer o enfrentamento a incêndios e melhorar a fiscalização ambiental. Então temos uma vila operacional do IBAMA e ICMBio montados ali na Biblioteca Nacional, no pátio, aberto a toda a sociedade, para conhecer esses equipamentos, interagir com os profissionais do IBAMA e do ICMBio, entender como funciona as ações preventivas e de combate a incêndios. E também temos ali um veículo que está fazendo o chamado manejo ético de animais domésticos, né? A castração, a colocação da microchipagem, aberto ao público gratuito, para que as pessoas também vejam uma ação importante, que é o tratamento adequado dos animais domésticos, cães e gatos, né? No nosso país.
1: Ministro, esse ano há a previsão daquele fenômeno climático que a gente sempre ouve falar, né? O tal El Niño. Por que que ano de El Niño preocupa mais do ponto de vista ambiental e o que que o Ministério vem fazendo de maneira preventiva em relação a isso?
9: O El Niño é um fenômeno natural, né, que sempre ocorreu, mas com o agravamento da situação climática, o aquecimento global, ele vem ocorrendo com mais intensidade e reduzindo os seus períodos de ocorrência. Por exemplo, tivemos El Niño em 2024, muito forte. Todos se lembram do esforço feito pelo governo brasileiro, juntamente juntamente com os estados, municípios e sociedade para reduzir os incêndios, mas que assim mesmo, com todo esforço, foram bastante significativos. Nós temos monitorado desde o final do ano passado os cenários de El Niño. Temos aí os maiores especialistas, os grandes meteorologistas brasileiros trabalhando em parceria com o governo federal, monitorando reuniões mensais, e estamos verificando, infelizmente, que os indícios de que será um El Niño forte estão crescendo. E o que significa um El Niño forte? Significa secas mais intensas e prolongadas na região norte, nordeste e centro-oeste, que inclui aí a Amazônia, a Caatinga, o Cerrado e o Pantanal, e chuvas intensas na região sul, Rio Grande do Sul, Paraná e Santa Catarina, com chances de novas enchentes importantes. Então, o que nós estamos fazendo? Atuando de forma preventiva em várias frentes. Primeira frente importante é o aumento da capacidade do governo federal de fazer frente aos incêndios florestais. Nós teremos esse ano o maior número de brigadistas atuando no enfrentamento. São mais de 4.630 profissionais do governo federal que vão estar monitorando e atuando nas frentes de incêndio. Também fizemos, já o ano passado, um desembolso, que na realidade começou em 2024, se intensificou em 2025, de repasses de recursos para os corpos de bombeiro dos estados mais críticos, principalmente em toda a Amazônia. Foram mais de 430 milhões de reais que nós transferimos para os corpos de bombeiros nos estados da Amazônia, recursos do Fundo Amazônia. E agora este

0: para poder se comunicar diretamente com o cidadão e com a cidadã que estão na linha de frente. E aí eu gostaria de aproveitar essa oportunidade para fazer um apelo a todos que estão nos ouvindo. Não use fogo. O fogo muitas vezes é usado no Brasil para queima de lixo, para limpar um pasto, para abrir um terreno. O problema é que na situação que nós vamos enfrentar, isso se torna incontrolável. Uma pequena ignição que a gente faça...
1: As pessoas subestimam, né, ministro?
0: As pessoas subestimam.
1: O poder do fogo durante o período de seca, né?
0: Exatamente, porque o fogo, quando você evita ele, é o ideal. Agora, quando você combate ele no início, é o segundo passo importante. Se você não faz isso, ele pode adquirir a potência de um grande incêndio, às vezes de quilômetros de extensão, tornando o trabalho dos brigadistas, dos bombeiros, extremamente difícil. Portanto, é importantíssimo que a sociedade esteja atenta, não use fogo a partir agora de junho, evite ao máximo, porque a situação climática vai ser muito desfavorável. Além disso, é importante também lembrar um fato novo. O Brasil aprovou no Congresso Nacional, em 2024, a nova lei, a Lei do Manejo Integrado do Fogo. E a responsabilidade em prevenir, combater incêndios, hoje é de toda a sociedade, não é apenas do governo federal. O governo federal tem capacidade de atuação? Tem. Está se preparando? Está. Aumentou sua capacidade de intervenção com equipamentos e recursos humanos? Sim. Mas o mais importante aqui é compartilhar essa responsabilidade com os estados, municípios e com os proprietários rurais, que hoje, pela nova lei, passam a ter responsabilidade de montar brigadas, ter equipamentos e atuar na prevenção de incêndios.
1: Pois é, falando nos equipamentos, o Ministério do Meio Ambiente, o IBAMA, o Instituto Chico Mendes, foi feito também um investimento na compra de equipamentos, aeronaves, veículos, né? Que equipamentos são esses e que investimento foi esse?
0: Olha, juntando IBAMA e ICMBio, nós temos aí 19 helicópteros e 19 aviões. Então, é o maior investimento já feito. Nós temos também, sob a coordenação da Casa Civil da Presidência da República, a Sala de Situação, que já começou a se reunir. Ela reúne 19 ministérios e autarquias e órgãos vinculados que se reúnem e planejam ação. Então, Forças Armadas, Aeronáutica, Exército, Marinha, oferecendo apoio logístico e de equipamentos também. Nós temos ali os estados envolvidos que aportam com seus corpos de bombeiros. Temos uma mobilização de equipamentos que são destinados às brigadas locais. Então, abafadores, sopradores, EPIs, isso é muito importante. Hoje o IBAMA e o ICMBio distribuem milhares de equipamentos para pessoas lá na ponta, mesmo que não sejam profissionais do governo federal, mas que sejam brigadas voluntárias, por exemplo, ou brigadas municipais, são muitas no Brasil.
1: Brigadas indígenas também.
0: As brigadas indígenas, as brigadas quilombolas, né, de pessoas da comunidade, que recebem equipamentos, orientação para fazer frente a isso rapidamente. Então, há um investimento muito grande, alguns equipamentos de grande porte, inclusive, retroescavadeiras que abrem valetas para fazer aceros, ou seja, um conjunto grande de equipamentos. Mas, repito, tudo isso é importante. O governo está fazendo um grande investimento, apoiando todos os envolvidos, mas, repito, o cidadão e a cidadã ali na ponta é que podem fazer a diferença. Por isso, a importância de nós termos no Brasil a consciência de que a mudança do clima criou um problema novo. Nós não estávamos acostumados. O Brasil não era um país de grandes incêndios florestais. E, infelizmente, se tornou um país com muito risco. E a cidadã e o cidadão na ponta podem fazer toda a diferença.
2: Muito bem, nós conversamos com o ministro do Meio Ambiente e Mudança do Clima, João Paulo Capobianco. Muito obrigado pela entrevista aqui à Voz do Brasil, ministro.
0: Foi um prazer, obrigado pela oportunidade que nós podemos falar com todo o Brasil de um assunto tão importante que todos podem ajudar a resolver.
1: E lembrando sempre que a prevenção é melhor do que o remédio, é melhor do que correr atrás do fogo depois, né, ministro?
0: Exatamente, a prevenção é tudo.
1: Gestores públicos, representantes de órgãos de controle e organizações da sociedade civil.
2: Mais de 7 mil integrantes da rede de parcerias, coordenada pelo governo federal.

0: Federal estão em Brasília para discutir melhorias na gestão dos recursos públicos.
1: A ideia é propor soluções para que a aplicação do dinheiro e a gestão desses recursos seja mais eficiente, melhorando a vida do cidadão nas cidades brasileiras.
2: O dinheiro que chega às escolas e postos de saúde, a aplicação de recursos em obras, compras públicas e convênios. Para garantir que tudo isso seja aplicado com eficiência e transparência, existe uma rede criada pelo governo federal há mais de 10 anos. É a rede de parcerias, formada por órgãos públicos, estados, municípios, instituições de controle, organizações e sociedade civil. E para discutir esses temas, nos próximos 3 dias, mais de 7 mil representantes dessa rede estarão reunidos em Brasília, no Fórum Nacional da Rede de Parcerias, Transferências e Compras Públicas. Na abertura do evento, a ministra da Gestão e da Inovação em Serviços Públicos, Esther Dweck, lembrou que o objetivo é fortalecer a cooperação e melhorar a gestão das políticas públicas.
3: A gente tem realidades administrativas, fiscais, institucionais muito distintas entre cada uma das experiências que a gente tem aqui juntos. A gente tem trabalhado para entender essas diferenças e para construir, com diálogo, soluções que respeitem essa diversidade brasileira. A cooperação federativa, que é um eixo prioritário do nosso governo, é o mote grande desse nosso fórum.
2: Realizado todos os anos, no mês de junho, o fórum é um espaço de troca de experiências, capacitação e construção de soluções para a gestão pública brasileira. Nesta edição, são mais de 200 atividades entre painéis, palestras e oficinas. Em salas temáticas, os gestores podem consultar especialistas de cada ministério sobre os temas do seu município. Para o analista de planejamento e orçamento do Rio Grande do Sul, Sérgio Carlos dos Santos, o evento é importante para que o resultado das políticas públicas chegue até o cidadão.
4: E o Fórum Nacional, ele tangibiliza, né, a rede, né, porque a rede está espalhada. Ele tá conversando com os municípios, com os estados, com o governo federal, porque a gente se conversa, mas estar presente no evento é bastante importante e todo estruturado, né, para poder compartilhar as informações, participar de palestras, isso é muito interessante.
2: Durante o encontro, os gestores também poderão tirar dúvidas sobre o Contrata Mais Brasil. A plataforma aproxima órgãos públicos de pequenos negócios, como os microempreendedores individuais, fortalecendo economias locais e promovendo inclusão produtiva. Mais informações sobre a plataforma estão no site gov.br/Contrata Mais Brasil. Reportagem Gabriela Noronha.
0: O governo do Brasil vai divulgar os processos já concluídos relacionados à autorização de empresas de apostas de cota fixa, conhecidas como BETs.
1: O anúncio foi feito essa semana pelo ministro da Fazenda, Dario Durigão.
0: Ele garantiu que serão preservados os dados pessoais dos proprietários e dirigentes das empresas, sem comprometer o compromisso do governo com a transparência.
5: Nós estamos falando de 25 mil documentos, mais ou menos, que foram exigidos pelo Ministério da Fazenda para que a gente pudesse fazer uma avaliação de origem de capital, do imposto de renda das pessoas que se dizem dirigentes das BETs. Nós vamos fazer transparência das empresas, de todos os processos que já foram concluídos, processos que seguem em tramitação. Nós vamos aguardar a conclusão. Claro que a gente vai precisar fazer isso com uma força-tarefa para tarjar os nomes, não implicando em responsabilidade para os servidores públicos.
1: Pois é, a força-tarefa mencionada pelo ministro será conduzida em parceria com a Controladoria Geral da União, com o objetivo de acelerar a disponibilização dos documentos.
0: As informações serão publicadas no portal oficial do Ministério da Fazenda e ficarão disponíveis para consulta.
1: A Secretaria de Prêmios e Apostas também informou que está reforçando as ações de monitoramento e fiscalização sobre os jogos online em razão da realização da Copa do Mundo de Clubes.
0: No Brasil, estima-se que cerca de 8 milhões de mulheres convivem com a endometriose, sendo 2 milhões delas adolescentes.
1: A doença, que afeta o útero, é crônica e causa dores intensas na região pélvica, cólicas menstruais fora do normal e pode levar à infertilidade.
0: Para estimular pesquisas que ajudem a descobrir novas formas de prevenção, diagnóstico e tratamento para a doença, o Ministério da Ciência e Tecnologia e Inovação anunciou um investimento de 50 milhões de reais.
1: O valor vai se somar a mais 10 milhões do Instituto Alana, organização voltada para os direitos das crianças.
0: É o maior já investido pelo governo em ciência sobre a saúde feminina.
6: 60 milhões de reais vão ser investidos em pesquisas sobre endometriose, dor pélvica e saúde menstrual no Brasil. Os recursos são de uma parceria entre o Ministério de Ciência, Tecnologia e Inovação e o Instituto Alana, anunciada nesta terça-feira. Desses 60 milhões de reais, 50 milhões de reais serão do Ministério da Ciência, Tecnologia e Inovação via Conselho Nacional de Desenvolvimento Científico e Tecnológico, o CNPq, para criar soluções que possam ser aplicadas no Sistema Único de Saúde, o SUS. Esse é o maior investimento já feito pelo MCTI em pesquisas sobre saúde da mulher. As propostas vão ser selecionadas por chamada pública do CNPq e devem abordar temas como causa e prevenção, diagnóstico, tratamento e impacto social. Segundo o Ministério da Ciência, Tecnologia e Inovação, as pesquisas vão reduzir lacunas de conhecimento sobre a endometriose, uma doença crônica que afeta cerca de uma em cada 10 meninas e mulheres e que pode levar anos para ser diagnosticada. A estimativa é que 8 milhões de brasileiras em idade reprodutiva convivam com endometriose, sendo 2 milhões de adolescentes. Priscila Machado para a Voz do Brasil.
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1: E antes de encerrar a Voz do Brasil de hoje, a gente passa para dar um recado para os estudantes que ainda não fizeram a inscrição do Exame Nacional do Ensino Médio.
0: O prazo vai até sexta-feira, dia 12.
1: Alunos de escolas públicas e beneficiários do PEDMEIA têm a inscrição pré-preenchida esse ano, mas eles precisam entrar na página do participante e confirmar a participação.
0: O pedido de isenção da taxa também não elimina a necessidade de fazer a inscrição.
1: Por isso, se a sua ainda estiver pendente, confira lá na página do participante e conclua o processo para fazer as provas que estão marcadas para os dias 8 e 15 de novembro.
0: Para os candidatos não isentos, a taxa de inscrição é de R$ 85,00 e agora pode ser paga até 17 de junho.
1: E essas foram as notícias do Governo do Brasil.
0: Uma realização da Secretaria de Comunicação Social da Presidência da República.
1: Com produção da empresa Brasil de Comunicação.
0: Fique agora com as notícias do Poder Judiciário e do Congresso Nacional. Boa noite.
1: Boa noite para você e até amanhã.
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10: O Supremo Tribunal Federal impõe multa diária a estados e municípios que não prestaram contas sobre emendas PIC.
11: Presidente do TSE assina acordo de cooperação com defensorias públicas.
10: TST fará audiência pública sobre o controle do uso de banheiro durante jornada de trabalho.
11: Boa noite, eu sou Marcela Luiza.
10: E eu sou Walter Lima.
11: Supremo Tribunal Federal determina novas medidas sobre a execução e fiscalização das emendas parlamentares, sobretudo as chamadas emendas PIX, direcionadas ao setor de eventos.
10: A decisão é do ministro Flávio Dino, relator do caso no STF. Pablo Lemos.
12: A medida mira estados e municípios que receberam repasses entre 2020 e 2024 e ainda não esclareceram a destinação dos recursos. O relator, ministro Flávio Dino, impôs multa diária de 1% do valor da emenda recebida aos que continuarem omissos ou em falta na apresentação de planos de trabalho ou em relatórios de gestão online. Flávio Dino também deu 10 dias para o Ministério do Turismo identificar e notificar os entes federados e determinou a Controladoria Geral da União a auditoria profunda nos dados já enviados. A CGU terá 5 dias úteis para apresentar um cronograma de trabalho.
11: Presidente do TSE assina acordo de cooperação com as defensorias públicas.
10: A ideia é garantir assistência jurídica gratuita. gratuita a eleitores e candidatos. Estevão Furtado.
13: Segundo o presidente do Tribunal Superior Eleitoral, ministro Cássio Nunes Marques, a iniciativa ajuda a remover barreiras e garantir uma participação mais igualitária no processo democrático.
14: Nosso compromisso é assegurar que nenhuma cidadã e nenhum cidadão deixe de exercer plenamente seus direitos políticos por ausência de orientação ou assistência jurídica. Como tenho dito, ninguém será deixado para trás em nossa jornada democrática. A Justiça Eleitoral Brasileira continuará trabalhando para garantir eleições íntegras, transparentes, acessíveis e confiáveis, com especial atenção à proteção das pessoas historicamente minorizadas e daquelas em maior situação de vulnerabilidade.
13: A parceria busca ampliar o acesso à justiça eleitoral e prevê atuação prioritária em casos de fraude à cota de gênero, violência política, assédio político e assédio eleitoral no ambiente de trabalho.
11: Tribunal Superior do Trabalho fará audiência pública sobre controle do uso de banheiro durante jornada de trabalho.
10: O debate vai auxiliar o julgamento sobre os limites do poder do empregador e eventual configuração de dano moral. Marla Lacerda.
15: Você pode dar a sua opinião. A audiência pública vai tratar de situações bem específicas, como no caso das linhas de produção, por exemplo, em que o posto não pode ficar desocupado em momento algum. E se a empresa pode ser punida por dano moral, caso tente controlar ou limitar o número de vezes que o trabalhador ou trabalhadora vai ao banheiro, considerando, inclusive, as condições de saúde do empregado. A audiência vai ser em agosto, mas o formulário para participar já está no site do TST.
11: São nulos os contratos de empréstimo bancário feitos por pessoa analfabeta em terminais de autoatendimento, como caixas eletrônicos.
10: Essa conclusão é do Superior Tribunal de Justiça, Fátima Uchoa.
16: A terceira turma do STJ declarou a nulidade de empréstimos contratados por um homem analfabeto e determinou a devolução dos valores descontados da conta dele em razão de contratos e outras despesas, mas compensando com quantias que o banco já havia disponibilizado. Segundo o relator ministro Ricardo Vilas Boas Cueva, a pessoa analfabeta tem plena capacidade para praticar atos da vida civil, mas para a validade de contratos escritos, a lei exige formalidades como a assinatura a rogo, ou seja, com a assinatura de outra pessoa a pedido do analfabeto e na presença de duas testemunhas, a fim de garantir a compreensão e a manifestação da própria vontade do contratante.
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11: Uma boa noite.
10: E até amanhã.
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18: Eu sou Paula Groba.
19: E eu sou Humberto Pinheiro.
18: E estes são os destaques de hoje do Jornal do Senado, que começa agora.
19: Senado aprova projeto que amplia apoio a vítimas de trabalho escravo.
18: Avança projeto que permite internação de adolescentes por até 10 anos.
19: Presidente do BRB presta esclarecimentos no Senado sobre acordo com Banco Master.
18: Boa noite.
19: Boa noite.
18: Senadores da Comissão de Assuntos Econômicos ouviram hoje o presidente do Banco de Brasília, BRB, Nelson Antônio de Souza, e pediram esclarecimentos sobre a negociação com o Banco Master, fechada sem que o balanço de 2025 da instituição adquirida tivesse sido apresentado.
19: Aos senadores, Nelson de Souza defendeu que o BRB tem condições de recuperação. A repórter Marcela Cunha tem mais detalhes.
20: O presidente do BRB, Nelson Antônio de Souza, disse à Comissão de Assuntos Econômicos que o banco precisa de um aporte de 8 bilhões e 800 milhões de reais para enfrentar os efeitos das operações com o Banco Master. O plano prevê um empréstimo do Fundo Garantidor de Créditos ao governo do Distrito Federal e securitização de dívida do GDF. Mas o presidente da CAI, Renan Calheiros, do MDB de Alagoas, questionou a homologação do acordo pelo Supremo Tribunal Federal antes da divulgação do balanço de 2025 do banco.
3: Franco.
21: Eu não entendo como é que o Supremo aprova um plano sem que o BRB publique o balanço de 2025. Como se faz um plano? Um plano nas nuvens.
20: Nelson afirmou que não havia decisão judicial impedindo a publicação do balanço, mas explicou que as demonstrações financeiras precisaram ser revisadas a cada novo achado da auditoria independente. Ele disse que o BRB adotou medidas de governança e troca de dirigentes e defendeu que o banco tem condições de recuperação. O senador Isalci Lucas, do PL do Distrito Federal, questionou o risco transferido aos cidadãos do DF, considerando que o GDF é o garantidor da operação.
22: A garantia desse 16% compromete, né, a saúde, a educação, a segurança, porque o Fundo de Participação de Estado e de Município é para isso.
20: As críticas foram reforçadas pela senadora Leila Barros, do PDT do Distrito Federal, que destacou que a conta para salvar o banco representaria mais de R$ 2.200 por habitante do DF.
16: A sanção da lei que aumenta as punições para o exercício ilegal da medicina veterinária teve repercussão no Senado.
19: A nova legislação passa a tratar a prática como crime previsto no Código Penal e tem como objetivo ampliar a proteção dos animais, preservar a saúde pública e fortalecer a segurança sanitária do país. Repórter Henrique Nascimento.
23: Quem atuar como médico veterinário sem autorização legal poderá ser punido com detenção de 6 meses a 2 anos. A medida está prevista na nova lei que passa a incluir a medicina veterinária entre as profissões protegidas pelo Código Penal contra o exercício ilegal. Ao comentar a sanção da norma, o senador Sérgio Moro, do PL do Paraná, relator da proposta no Senado, disse que a medida vai ajudar no combate à atuação de pessoas sem qualificação profissional.
24: Muitas vezes acabam exercitando legalmente sua profissão, até realizando às vezes cirurgias médicas, veterinárias, com resultados desastrosos. E eu creio que é um avanço importante, tanto para proteger a profissão, como igualmente para proteger, né, os animais, e a gente tem esse grande apreço.
23: O senador Esperidião Amin, do Progressistas de Santa Catarina, destacou a contribuição dos veterinários para que o Brasil avançasse no combate à febre aftosa.
25: E eu celebro a importância do veterinário por registrar o seguinte: o meu estado, quando eu estava no governo, em 99, 2000, conseguiu, graças aos veterinários catarinenses e brasileiros, a condição de primeira unidade política da América Latina livre de aftosa sem vacinação.
23: Antes da mudança, o exercício ilegal da medicina veterinária era tratado apenas como contravenção penal. Agora, a atividade passa a receber o mesmo tratamento previsto para médicos, dentistas e farmacêuticos.
16: O furto ou o roubo de combustíveis poderão receber punições mais severas.
19: A Comissão de Infraestrutura do Senado aprovou um projeto que cria uma modalidade específica para esses crimes, com penas que podem chegar a 10 anos de reclusão. Repórter Márcio Maturana.
26: Furto ou roubo de petróleo, gás natural e outros combustíveis podem ter pena de 4 a 10 anos de reclusão, segundo um projeto aprovado pela Comissão de Infraestrutura. O texto, já aprovado pela Câmara, segue para a Comissão de Segurança Pública com parecer favorável de Jaime Bagatoli, do PL de Rondônia.
27: Tem que ter punições mais severas para esses tipos de furto, para esses tipos de roubo, para esse tipo de danos que essas pessoas estão causando, prejuízo econômico e prejuízo ambiental.
26: O projeto prevê que a pena vai ser aumentada em 1/3 se o crime for praticado por 2 ou mais pessoas, por ex-empregado e quando houver destruição de algum obstáculo, e em 2/3 quando o crime causar paralisação das atividades, incêndio, poluição, lesão corporal grave ou morte.
16: E hoje a legislação brasileira limita a 3 anos o tempo de internação de adolescentes em conflito com a lei, mas esse prazo pode aumentar.
19: A Comissão de Segurança Pública aprovou um projeto que prevê até 10 anos de internação para jovens envolvidos em crimes violentos. Os detalhes na reportagem de Bruno Lourenço.
28: O projeto de lei aumenta de 3 para até 5 anos o tempo máximo de internação de adolescentes infratores. Já para as infrações praticadas com violência, grave ameaça ou equiparadas a crime hediondo, o período de restrição de liberdade pode chegar a 10 anos. O texto aproveitou a iniciativa já aprovada no ano passado do senador Fabiano Contarato, do PT do Espírito Santo. Ele espera que, com a pressão do Senado, essas matérias, enfim, sejam votadas na Câmara dos Deputados.
29: Eu não acho razoável
0: você explicar para uma mãe que teve a filha vítima de estupro, para um rapaz de 17 anos, que após estuprar, matou e ocultou o cadáver, ele vai ficar internado até 3 anos. Não quer dizer nem que ele vai pegar 3 anos.
28: A proposta prevê a audiência de custódia no prazo de 24 horas, também altera atenuantes por idade que diminuem o tempo de prescrição da pena e especifica que o adolescente que atingir a maioridade durante o cumprimento de medida socioeducativa deverá ser transferido para unidade específica e separada dos demais adolescentes e distinta de estabelecimentos prisionais destinados a adultos.
16: O senador Humberto Costa, do PT de Pernambuco, defendeu a decisão do Ministério da Saúde de suspender preventivamente a aplicação da vacina contra a dengue produzida pelo Instituto Butantan após o registro de 2 mortes sob investigação. Médico, ele ressaltou que ainda não há evidências de relação entre os casos e o imunizante.
19: Segundo o senador, a suspensão temporária demonstra cautela das autoridades sanitárias e não representa uma condenação da vacina. Humberto Costa destacou que a vacina passou por todas as etapas de testes clínicos, foi aprovada pela Anvisa e já foi aplicada em mais de 500 mil pessoas.
1: Os estudos demonstraram eficácia geral de 65% contra a doença e eficácia superior a 80% contra os casos mais graves. Esses números são extremamente relevantes diante de uma enfermidade que há décadas desafia a saúde pública brasileira.
16: E o plenário do Senado aprovou uma proposta que estabelece medidas para proteger e acolher trabalhadores resgatados de condições análogas à escravidão.
19: O projeto também altera diversas leis para incluir disposições sobre o combate ao trabalho escravo, a priorização de benefícios sociais para as vítimas e a facilitação do acesso à justiça. Repórter Douglas Castilho.
2: Uma das novidades é a preferência da população vitimada para receber o Bolsa Família. Outra inovação é que, para a fiscalização, será possível entrar no domicílio em que ocorre a possível violação sem mandado judicial, necessitando para isso apenas de autorização do empregador ou do empregado residente no local. O relator do projeto, o senador Paulo Paim, do PT do Rio Grande do Sul, explicou a iniciativa.
3: Prevê proteção efetiva aos trabalhadores e trabalhadoras domésticos resgatados da condição análoga à de escravo, para garantir, por exemplo, a fiscalização do trabalho e a autuação imediata.
2: O texto ainda prevê a concessão de 6 parcelas do seguro-desemprego à pessoa resgatada e o direito ao abrigamento emergencial, bem como a alteração do Código Penal para incluir pessoas em relação de trabalho doméstico como vítimas de lesão corporal no contexto de violência doméstica. O texto vai à sanção presidencial.
19: Edição de Paula Groba e trabalhos técnicos de João Lira. O Jornal do Senado fica por aqui. Acompanhe agora as notícias da Câmara dos Deputados. Boa noite.
16: Boa noite e até amanhã.
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5: Câmara aprova inserção de doenças crônicas na carteira de identidade.
6: Comissão proíbe a inclusão de ração como supérfluo para fins fiscais.
5: Exigências de infraestrutura para escolas públicas já estão em vigência.
6: Boa noite. Já virou lei a proposta aprovada pela Câmara com exigências de infraestrutura para escolas públicas. Saiba mais na reportagem de José Carlos Oliveira.
7: As comissões da Câmara dos Deputados aprovaram um projeto de lei do Senado com requisitos mínimos obrigatórios para a infraestrutura de escolas da rede pública da educação básica. Entre as exigências estão biblioteca, cozinha, refeitório, banheiro e quadra poliesportiva coberta. As instalações devem ter acessibilidade garantida para pessoas com deficiência. Além disso, as escolas deverão apresentar número adequado de alunos por turma, manejo de resíduos, abastecimento de água tratada e esgotamento sanitário, como destaca a deputada Socorro Neri, do PP do Acre, relatora do texto na Comissão de Educação.
8: Trata de detalhar condições mínimas de infraestrutura para as escolas públicas de educação básica, que deveriam estar universalizadas em todas as unidades escolares, o que, lamentavelmente, ainda não é realidade. De fato, de acordo acordo com o Censo Escolar de 2023, nas escolas municipais de educação infantil, por exemplo, apenas 46,6% contavam com banheiros adequados e 61,7% contavam com recursos de acessibilidade para pessoas com deficiência.
7: Para a deputada, a falta de padrões mínimos é uma realidade inadmissível nas escolas. Socorro Neri citou outros dados do Censo Escolar de 2023, agora relativos à internet e aos laboratórios de ciências.
8: Entre as escolas públicas de ensino fundamental, apenas 69,2% dos estabelecimentos municipais dispunham de internet banda larga. Entre as escolas públicas estaduais de ensino médio, observou-se que nas regiões norte e sul, menos de 80% das unidades escolares contavam com internet banda larga. Entre as escolas públicas estaduais e municipais de ensino fundamental, apenas 10% dispunham de laboratório de ciências. Essa instalação estava disponível apenas em 43,5% das escolas públicas estaduais de ensino médio.
7: O texto inclui as novas exigências de infraestrutura escolar na LDB, a Lei de Diretrizes e Bases da Educação Nacional. A proposta também foi aprovada na Comissão de Constituição e Justiça, onde a deputada Laura Carneiro, do PSD do Rio de Janeiro, ressaltou a busca por um padrão de qualidade na oferta de ensino público no país. Da Rádio Câmara de Brasília, José Carlos Oliveira.
4: Educação. Marcon, do PT do Rio Grande do Sul, destaca o programa Pé de Meia como uma importante política de incentivo à permanência de estudantes de baixa renda no ensino médio. Ele explica que a iniciativa oferece apoio financeiro aos jovens e contribui para reduzir a evasão escolar.
6: Marcon também ressalta as ações do governo federal voltadas ao setor produtivo, como a renegociação de dívidas rurais e a ampliação dos recursos do Plano Safra. Para o deputado, essas medidas fortalecem a atividade agropecuária e estimulam a economia.
4: Paulão, do PT de Alagoas, celebra o lançamento do programa MEC Idiomas, que oferece gratuitamente cursos de inglês e espanhol por meio de plataforma digital. Segundo o deputado, a medida cria novas oportunidades para estudantes e trabalhadores.
6: Paulão também menciona ações voltadas aos entregadores por aplicativo, como a implantação de pontos de apoio com estrutura básica para descanso. Ele defende ainda o avanço da regulamentação do setor, com análise de propostas que ampliam os seus direitos.
4: Raimundo Santos, do PSD do Pará, celebra o Dia Nacional da Música Gospel. Ele ressalta a presença do gênero em diferentes espaços da sociedade, enfatizando sua relevância cultural e religiosa na transmissão de mensagens de fé, esperança e solidariedade.
9: Eleições.
6: Daiane Bittencourt, do União do Ceará, contesta a decisão do TSE que determinou a recontagem de votos para deputado federal nas eleições de 2022, podendo atingir seu mandato. Ela defende que a punição por suposto uso indevido de recursos eleitorais abranja apenas o candidato acusado.
4: Daiane Bittencourt sustenta que o julgamento teve falhas, como a inexistência de ampla defesa e do contraditório. Ela informa que aguarda a análise de pedido cautelar apresentado por seus advogados, enquanto reafirma a disposição de manter a atuação parlamentar.
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4: Comissões.
6: Comissão aprova projeto que proíbe a inclusão de ração animal como bem supérfluo para a cobrança de ICMS. Vamos ouvir mais informações sobre o tema com Luiz Cláudio Canuto.
11: Projeto aprovado pela Comissão de Meio Ambiente da Câmara dos Deputados proíbe que rações para animais de estimação sejam tratadas como supérfluos, algo que, para fins de incidência do ICMS, pode aumentar a tributação. O ICMS é um imposto estadual. O relator da proposta, deputado Célio Studart, do PSD do Ceará, argumenta que ração para animais de estimação deve ser considerada um item essencial para ter uma tributação mais justa e alinhada com o conceito de bem indispensável.
12: Ração é algo caro, um item caro e não é supérfluo, é um item vital para a vida de animais, especialmente daqueles que cuidam de 10, 20, 30, 40 animais. Então, o que esse projeto fez é reduzir o ICMS, ou seja, menos imposto, incidindo nessas rações para que possa baratear os custos e a gente tem aí, obviamente, mais avanços dentro da pauta animal e, obviamente, mais respeito, zelo e menos animais com fome, porque isso pesa caro no bolso daqueles que protegem os animais.
11: O projeto segue agora para análise nas comissões de Finanças e Tributação e de Constituição e Justiça. Para virar lei, precisa ser aprovado pela Câmara e pelo Senado. Da Rádio Câmara de Brasília, Luiz Cláudio Canuto.
13: Meio Ambiente.
14: Delegado Matheus Laiola, do União do Paraná, denuncia representantes políticos de Paranaguá que defenderam as rinhas de galo. O parlamentar lembra que a legislação e a jurisprudência dos tribunais brasileiros já classificam essa prática como crime ambiental.
15: Delegado Matheus Laiola informa que o partido instaurou um processo administrativo para expulsar os responsáveis. Segundo o deputado, a defesa das rinhas é incompatível com os princípios do partido e com a proteção ao bem-estar animal.
13: Agricultura.
14: Lucas Edecker, do PSD, comemora o avanço da proposta que trata da securitização das dívidas dos produtores rurais atingidos por estiagens e enchentes no Rio Grande do Sul. Para ele, a medida garante a recuperação da produção e preserva a atividade econômica no campo.
15: Lucas Edecker também frisa que a matéria foi aprovada pela Câmara há quase um ano e ainda aguarda análise do Senado. Ele acredita que a lentidão do processo legislativo agravou a situação dos produtores, que, segundo ele, seguem com dificuldade para retomar suas atividades.
14: Daniel Trisesiak, do PSDB, cobra uma solução definitiva para os produtores rurais afetados por eventos climáticos no Rio Grande do Sul e defende a securitização das dívidas do setor. Ele afirma que tudo isso é necessário para que os agricultores continuem produzindo.
15: Daniel Trisesiak diz que o governo demora a adotar medidas de apoio ao campo, acrescentando que os produtores buscam instrumentos para a recuperação da sua atividade. Ele ressalta ainda a relevância do agronegócio para a geração de emprego, renda e riqueza no estado gaúcho.
14: Sérgio Turra, do PP do Rio Grande do Sul, cobra a aprovação da matéria que trata da securitização das dívidas dos produtores rurais. Na visão do deputado, a medida é essencial para garantir a continuação da atividade agropecuária após sucessivos eventos climáticos.
15: Sérgio Turra também destaca a importância do agronegócio para a economia nacional. O parlamentar afirma que auxiliar os produtores rurais significa preservar empregos, fortalecer a produção de alimentos e estimular o desenvolvimento do país.
13: Economia.
14: Coronel Assis, do PL de Mato Grosso, aponta risco de desequilíbrio nas contas públicas do país. O deputado critica a política econômica do governo federal e atribui o problema ao aumento dos gastos, ao crescimento da dívida pública e à perda de confiança de investidores.
15: Coronel Assis afirma que os juros elevados sufocam a economia, dificultando o crédito para famílias e empresas. Ele alerta que a trajetória das despesas pode levar a um colapso orçamentário a partir de 2027, caso não haja controle fiscal.
14: Luiz Lima, do Novo do Rio de Janeiro, aponta risco de agravamento das contas públicas diante de gastos acima da arrecadação, inflação alta e juros elevados. O parlamentar afirma que a situação compromete a capacidade do governo de controlar a dívida pública.
15: Luiz Lima cita editorial da mídia que alerta para os perigos do crescimento dos gastos públicos e menciona também levantamento recente sobre medidas que reduzem receitas. Ele assinala que decisões eleitoreiras podem transferir para a população o custo do desequilíbrio orçamentário.
14: Márcio Gerri, do PCdoB do Maranhão, cita pesquisas recentes que indicam o fortalecimento político do governo e o enfraquecimento de parte da oposição. O deputado acredita que esses dados são reflexos da participação de lideranças da direita em denúncias sobre o Banco Master.
15: Benedita da Silva, do PT do Rio de Janeiro, apresentou o projeto que estabelece o PIX como infraestrutura estratégica nacional. A deputada salienta que o sistema de pagamentos instantâneos é uma tecnologia brasileira. brasileira, que ampliou o acesso da população a serviços financeiros.
14: De acordo com Benedita da Silva, a proposta busca garantir a gratuidade do sistema, proteger os dados dos usuários e impedir que o PIX seja utilizado em negociações internacionais. Para ela, cabe ao Congresso proteger políticas públicas que fortaleçam a autonomia econômica do país.
15: Helder Salomão, do PT do Espírito Santo, questiona a atuação de parlamentares que viajaram aos Estados Unidos para tratar de temas ligados à economia brasileira. Ele acredita que a articulação ameaça a soberania nacional por envolver debates sobre o PIX e minerais estratégicos.
14: Helder Salomão exalta o PIX como um patrimônio criado por técnicos do Banco Central com impacto direto no desenvolvimento do país. Ele também associa as novas tarifas dos Estados Unidos contra produtos brasileiros às articulações entre deputados da oposição e autoridades norte-americanas.
17: Turismo.
15: Hildo Rocha, do MDB do Maranhão, celebra o reconhecimento internacional da Praia de Atins, nos Lençóis Maranhenses, eleita a melhor praia do Brasil e a sétima melhor do mundo, no ranking Best Beaches in the World 2025.
14: Na visão de Hildo Rocha, o reconhecimento consolida o potencial turístico do estado, que reúne outras atrações naturais como o Rio Preguiças e o Delta das Américas. Ele aproveita para convidar a população a visitar o Maranhão durante o período dos festejos juninos.
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17: Saúde.
15: A Câmara finaliza a votação de projeto que inclui doenças crônicas da nova carteira de identidade. Vamos saber mais na reportagem de Júlia Lopes.
20: Hipertensão, diabetes, asma e obesidade estão entre as doenças crônicas que mais afetam os brasileiros. Atualmente, 52% da população com 18 anos ou mais já recebeu diagnóstico de pelo menos uma doença crônica. Diante desse cenário, a Comissão de Constituição e Justiça da Câmara dos Deputados aprovou um projeto de lei que permite incluir, de forma voluntária, informações sobre doenças crônicas na Identificação Civil Nacional, a ICN. A proposta é garantir cuidados especiais no atendimento a essas pessoas. Pelo texto, a inclusão da informação só será feita a pedido do próprio cidadão ou de seu representante legal. Além disso, será necessária a comprovação junto ao órgão estadual competente por meio de um relatório médico com a Classificação Internacional de Doenças, a CID. Para o relator da proposta, deputado Patrus Ananias, do PT de Minas Gerais, o projeto garante que ninguém será obrigado a expor sua condição de saúde, evitando constrangimentos ou qualquer tipo de discriminação. No Brasil e no mundo, as doenças crônicas são consideradas um dos maiores desafios de saúde pública. Elas estão associadas a mortes prematuras, perda de qualidade de vida e também a altos custos para a sociedade e para os sistemas de saúde. Segundo o relator da proposta na Comissão de Saúde, deputado Dr. Francisco, do PT do Piauí, em situações de emergência, a informação sobre uma doença crônica pode fazer toda a diferença no atendimento.
21: Que uma vez identificado no seu documento de identificação civil nacional, possibilita, em alguma situação de urgência e emergência, essa pessoa ser percebida a sua situação e isso facilitar os órgãos dispostos a acontecer algum infortúnio e essa pessoa ter as condições de ser acolhida, ser atendida e direcionada para um atendimento mais rápido.
20: Entre 2010 e 2023, o número global de anos de vida saudável perdidos por incapacidade ou morte causada por doenças crônicas não transmissíveis aumentou de 1 bilhão e 450 milhões para 1 bilhão e 800 milhões. As principais responsáveis por esse crescimento foram a cardiopatia isquêmica, o acidente vascular cerebral, o AVC e o diabetes. Já os transtornos depressivos, de ansiedade e o diabetes apresentaram o crescimento mais acelerado no período. O projeto, que permite a inclusão voluntária de doenças crônicas na nova carteira de identidade, segue agora para análise no Senado. Da Rádio Câmara de Brasília, Júlia Lopes.
17: Direitos Humanos.
0: Pavado Avante de Minas Gerais relata a realidade de abandono enfrentada pela comunidade autista em regiões vulneráveis do país. O parlamentar denuncia as barreiras burocráticas impostas pelo INSS, que exige laudos médicos especializados para a concessão do BPC.
1: De acordo com Vavá, a demora nas respostas administrativas gera uma crueldade institucional que sobrecarrega as mães solo. O deputado sugere a criação de centros regionalizados de diagnóstico e tratamento e a implementação de uma política nacional de neurodivergência.
22: Segurança Pública.
0: Tony de Paula presta homenagem aos policiais militares mortos em confrontos nas comunidades do Rio de Janeiro. Na visão do deputado, as atuais ações de combate ao crime organizado são ineficientes e desgastantes para as forças policiais.
1: O Tony de Paula cobra a formulação de políticas baseadas em inteligência e planejamento estratégico. Ele argumenta que o parlamento e as demais autoridades precisam atuar de forma coordenada para proteger a vida dos agentes que estão na linha de frente do combate ao crime.
0: Delegado Paulo Bilins, que do PL de São Paulo defende o endurecimento das medidas de combate ao crime organizado. Além disso, o deputado apoia a classificação de facções criminosas brasileiras como organizações terroristas.
1: Delegado Paulo Bilinski pede que a segurança pública seja tratada como prioridade e cobra ações mais efetivas no enfrentamento à criminalidade. Ele afirma que é necessário ampliar os mecanismos de combate às facções para garantir mais proteção ao povo brasileiro.
22: Justiça.
0: Tadeu Venere, do PT do Paraná, critica o contexto em que a proposta de redução da maioridade penal volta à pauta da Comissão de Constituição e Justiça. Para ele, o debate está sendo impulsionado para desviar a atenção de outros temas em evidência no cenário nacional.
1: Tadeu Venere também questiona a condução do debate público sobre o assunto e afirma que a discussão tem sido utilizada com objetivos políticos. Segundo o deputado, é necessário analisar com cautela as motivações que cercam a retomada da discussão dessa pauta.
0: Dandara, do PT de Minas Gerais, repudia a proposta que reduz a maioridade penal no Brasil. A deputada argumenta que o sistema prisional brasileiro possui altos índices de reincidência e funciona como um espaço de fortalecimento de facções criminosas.
1: Para Dandara, o avanço do país depende da ampliação de oportunidades para a juventude e do fortalecimento de legislações protetivas, como a criminalização da misoginia. Ela afirma que o ódio e o preconceito direcionados contra as mulheres são a raiz do feminicídio.
0: Júlio César Ribeiro, do Republicanos do Distrito Federal, defende o equilíbrio nos debates sobre a violência de gênero. O parlamentar reitera seu compromisso com a proteção das mulheres, mas levanta preocupação com a criação de tipos penais de interpretação subjetiva.
1: Júlio César Ribeiro alerta que conceitos amplos de identidade de gênero trazem insegurança jurídica e colocam em risco garantias constitucionais, como as liberdades de expressão e religiosa. No entendimento dele, divergências filosóficas, biológicas ou religiosas não podem ser criminalizadas.
0: Termina agora o Jornal Câmara dos Deputados, produzido pela Rádio Câmara, com trabalhos técnicos de Everson Urani e apresentação de Márcio Aquilissardi e José Carlos Andrade. Uma ótima noite para você.
1: Boa noite, a Voz do Brasil volta amanhã.
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2: Boa noite.
3: 20 horas.
1: E 29 minutos.
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11: Boa noite. 20 horas e 41 minutos.
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0: 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Que será realizado nos dias 11 e 12 de junho, na Casa de Cultura, a partir das 9 horas da manhã. 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A abertura do primeiro Salão do Livro de São Bento na Casa de Cultura. 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
8: 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Não.